0: 32 casos importados até 5 de outubro, 41 em São Paulo, 10 no Amazonas e 1 no Rio de Janeiro. Segundo o Ministério da Saúde, as ações incluem busca ativa, investigação de casos, acompanhamento de contatos e bloqueio vacinal. O país continua sem circulação endêmica do vírus. A vacina contra o sarampo está disponível gratuitamente no Sistema Único de Saúde, o SUS. Quem estiver com doses em atraso deve procurar uma unidade de saúde para atualizar a caderneta conforme as recomendações do Programa Nacional de Imunizações. Saiba mais em gov.br/saúde. Thaís de Araújo para a Voz do Brasil.
1: E para manter em dia todas as informações sobre vacinação, doses recebidas e certificados, o cidadão pode contar com a ferramenta Meu SUS Digital.
2: De forma simples, é possível baixar a Carteira Nacional de Vacinação e verificar os imunizantes já administrados.
3: A plataforma do Ministério da Saúde permite verificar registros de vacinas recebidas, acessar a carteira digital de vacinação e emitir documentos e certificados utilizando a conta gov.br. Na área de vacinação, o cidadão pode consultar os imunizantes registrados em seu nome nos sistemas de saúde integrados à Rede Nacional de Dados em Saúde. E é possível verificar, por exemplo, as vacinas recebidas, as doses aplicadas e os respectivos registros de vacinação. A plataforma disponibiliza ainda a Carteira Nacional de Vacinação Digital, onde constam todas as informações recebidas dos sistemas integrados, além do Certificado Nacional de Vacinação contra a Covid-19 e o Certificado Internacional de Vacinação contra a Febre Amarela. Para isso, basta abrir o aplicativo Meu SUS Digital ou acessar o endereço meususdigital.saude.gov.br. Para quem ainda não baixou o aplicativo, ele está disponível de graça para Android e iOS, além da versão da web. Cleide Lopes, para a Voz do Brasil.
1: E quase metade dos municípios brasileiros está em situação de alerta ou risco para a presença do mosquito Aedes aegypti, transmissor da dengue, chikungunya e zika.
2: De acordo com o Ministério da Saúde, 49,2% dos 3.732 municípios avaliados apresentaram esses índices.
1: A maior parte dos criadouros está em vasos e pratos de plantas, garrafas e outros recipientes que acumulam água.
2: Com a proximidade do verão e as condições associadas ao El Niño, a orientação é fazer vistorias regulares para eliminar locais que possam acumular água.
1: Ondas de calor, menstruação irregular, alterações de humor.
2: Sintomas que podem indicar a proximidade da menopausa, que marca o fim da vida reprodutiva da mulher.
1: E o SUS oferece acompanhamento e tratamento especializado para esse período.
4: Há 3 anos, a psicóloga Alessandra Reis começou a perceber mudanças no corpo. Primeiro vieram o esquecimento, a insônia, mas quando ela começou a sentir os fogachos, as famosas ondas de calor, desconfiou que a menopausa estava chegando.
5: O calor, eu suava, vinha de repente, eu ficava cheia de gotículas de suor, assim.
4: O climatério, que começa por volta dos 40 anos da mulher, é a transição fisiológica da vida reprodutiva para não reprodutiva e é marcado pela redução gradual de hormônios como o estrogênio. Já a menopausa se consolida quando a mulher passa 12 meses consecutivos sem menstruar. Acontece em média aos 52 anos. E o acompanhamento dessas mulheres pode ser feito pelo SUS, o Sistema Único de Saúde. Ao perceber os sintomas, a mulher pode procurar atendimento nas unidades básicas de saúde e, se necessário, é encaminhada ao atendimento especializado. A médica ginecologista e obstetra do Hospital Universitário de Brasília, Bruna Heine, lembra que o tratamento da menopausa deve ser individualizado.
6: A terapia hormonal é o nosso tratamento de primeira linha para os sintomas climatéricos. Ele reduz até em 90% os sintomas, só que existem contraindicações. Então, por isso a importância dessa paciente passar por uma consulta, fazer uma avaliação, né, rastreios. Então, essa paciente, antes de iniciar uma terapia hormonal, normalmente faz, a gente faz um rastreio para câncer de mama, a gente faz rastreio de doenças metabólicas, vê se a pressão, né, está bem controlada, se não tem um diabetes descompensado.
4: Além de tratamento hormonal, o SUS também dispõe de medicamentos como estriol em creme para tratar o ressecamento vaginal, um dos sintomas da menopausa. Nas consultas, também são dadas orientações sobre alimentação, atividade física, sono e saúde mental, além da avaliação de condições crônicas. O Ministério da Saúde recomenda que a mulher tenha acompanhamento constante na atenção primária durante toda a transição. Reportagem Gabriela Noronha.
2: Na era das redes sociais, a preocupação com a segurança das mulheres também está no ambiente virtual.
1: Exposição de conteúdo íntimo sem autorização, perseguição online, ataques por meio das plataformas digitais estão entre os crimes mais cometidos na internet.
2: E o serviço Ligue 180 está se aprimorando para dar orientação mais precisa para as mulheres que sofrem esse tipo de violência.
1: Nós conversamos com a coordenadora do Ligue 180, Ellen Santos, sobre esse trabalho e o que as vítimas podem fazer quando sofrem uma agressão virtual. Acompanhe. Coordenadora Ellen Costa, bem-vinda à Voz do Brasil, um prazer ter a senhora conosco. Bom, fala pra gente um pouco mais sobre esse acordo, né, que foi firmado entre o Ministério das Mulheres e a Secretaria de Comunicação Social da Presidência da República. O que que vai ser desenvolvido a partir dele? Quais são os objetivos?
7: Então, esse acordo, ele parte de uma realidade muito concreta que a gente vive, que é justamente essa violência contra a mulher que também acontece no ambiente digital e nós precisamos estar preparados para enfrentá-la, né? Então, essa parceria do Ministério das Mulheres com a SECOM, da Presidência, ela tem dois eixos que são muito importantes, né? Um deles é justamente a educação midiática. A gente precisa ampliar o conhecimento das mulheres sobre os seus direitos na internet. E o outro eixo é justamente a qualificação do Ligue 180, né, que a gente sempre vem trabalhando para preparar a central, e nesse nicho agora a central vai estar cada vez mais preparada para orientar as mulheres que estejam sofrendo algum tipo de violência no mundo digital. Então a gente está falando de situações de ameaça pela internet, perseguição pelas redes sociais, né, a exposição de imagens íntimas sem consentimento e tantas outros tipos de violência.
1: Foi encaminhado um ofício, né, às plataformas digitais solicitando informações justamente sobre os mecanismos que são adotados por elas para o recebimento das denúncias de violência, como a senhora citou aí alguns exemplos, violência digital, né? Que informações vocês querem e a partir delas o que pode ser feito?
7: Então, a gente quer conhecer de maneira muito objetiva, né, como é que funciona o caminho da denúncia dentro de cada plataforma, né? Então, a gente precisa saber como é que essa mulher deve denunciar, quais são as informações que ela precisa apresentar, os prazos, né, de análise que existem dentro da plataforma e se ela recebe algum tipo de confirmação de que a denúncia foi recebida e se ela consegue também acompanhar o pedido, né, dessa denúncia, quais são os mecanismos que existem ali também para impedir que um conteúdo removido, que ele volte a circular, né? E aí a gente também quer saber como é que essas plataformas estão tratando esses conteúdos, né, que são produzidos ou manipulados por inteligência artificial e buscar estabelecer, quem sabe ali, um ponto focal também dentro dessas empresas aqui no Brasil.
1: Agora, nos casos em que uma mulher é vítima de violência digital, coordenadora, que tipos de provas ela deve reunir para denunciar posteriormente e quem ela deve procurar para fazer essa denúncia, né? A senhora acabou de mencionar aí, tem essa questão de denunciar nas plataformas, mas ela só deve denunciar na plataforma e aguardar? Ela deve reunir provas? Como que ela deve proceder quando ela perceber, por exemplo, que ela está sendo vítima de uma exposição de fotos íntimas ou de ameaças na internet?
7: Então, a orientação que, inclusive, as nossas atendentes já estão fazendo, né, é que sempre que for possível e seguro também, ela preserve a prova antes de apagar a mensagem ou antes de bloquear um perfil ou de denunciar aquele conteúdo na plataforma. Então, é importante que, se possível, ela consiga fazer prints completos, né, que ela mostre o perfil, a data, o horário, guardar esses links, o nome dos usuários, número de telefone, mensagem, áudio, né, vídeo que tem também, os e-mails, enfim. Se ela for fazer a denúncia na própria plataforma, guardar também o protocolo de confirmação dessa denúncia. Depois, a gente orienta para que ela procure ajuda. Então, ela pode utilizar os mecanismos de denúncia da própria plataforma ou ela pode procurar os órgãos competentes quando houver crime ali ou necessidade de um atendimento imediato, né? A gente orienta e quando a gente registra a denúncia, a gente encaminha para os órgãos de segurança pública, dependendo ali de quem for a competência da apuração. Então, eu quero dizer que ela pode procurar realizar essa denúncia também no Ligue 180. Né? A gente acolhe essa mulher, a gente presta as informações sobre os direitos, registra a denúncia, então essas provas que ela conseguiu juntar, ela também pode encaminhar para o 180 via os seus canais de acesso e a gente orienta também sobre os serviços da rede de atendimento, quais são os órgãos que ela pode procurar no seu território. E aí, é importante a gente sempre fazer uma distinção, tá? Se houver uma situação de risco imediato, uma ameaça concreta à integridade física da mulher naquele momento, a gente sempre orienta para ligar para o 190 da Polícia Militar, que tem a competência de ser acionada nesses casos, né? Vai chegar ali numa situação de urgência e emergência.
1: Bom, para a gente concluir, então, a senhora pode dizer para a gente quais são os canais do Ligue 180, né? Obviamente, a gente tem a ligação para o número 180, mas o Ligue 180 hoje é uma plataforma maior e tem outros canais, né?
7: Sim, a central hoje é uma central que ela é multicanal, né? Então, sim, a gente liga gratuitamente para o 180, que é o tridígito, é muito bem disseminado, mas a gente também tem o atendimento via WhatsApp, através do número 61961100180. Nós temos o atendimento por e-mail, videochamada Libras, o webchat, todos esses também no site do Ministério das Mulheres. Todos esses canais funcionam 24 horas por dia, todos os dias da semana, tá? Aí eu gostaria só de reforçar para as mulheres que estão nos acompanhando ou terceiros que sabem de situações, né? Não precisa esperar uma situação se agravar para procurar o Ligue 180. Então, se ela estiver vivendo uma situação de violência, inclusive no ambiente digital, ou simplesmente se ela tiver uma dúvida sobre os seus direitos, sobre onde buscar ajuda, procura a central, procura o Ligue 180. A gente existe justamente para acolher, para orientar, ajudar essa mulher a encontrar os caminhos de proteção.
1: Muito bem, no ambiente digital e fora dele também, né? Eu conversei com a Ellen dos Santos Costa, coordenadora geral da Central de Atendimento à Mulher, o Ligue 180. Muito obrigada, Ellen, pela sua entrevista à Voz do Brasil.
7: Eu que agradeço, um bom trabalho a todos.
2: A Procuradoria-Geral da Fazenda Nacional publicou edital que oferece condições para regularização de débitos.
1: A depender do caso, o contribuinte pode conseguir até 100% de desconto. Para transações de pequeno valor, a redução pode chegar a 50% do total da dívida.
2: Os interessados têm até o dia 9 de outubro para aderir através do endereço regularize.pgfn.gov.br.
1: E as empresas que pensam em renegociar dívidas com a União contam com uma novidade.
2: O sistema Regularize agora permite acesso às funcionalidades usando a conta gov.br.
8: O novo acesso ao sistema Regularize está disponível para quem é responsável por uma pessoa jurídica e tem conta gov.br, nível prata ou ouro. A novidade torna mais direto o acesso aos serviços do Regularize e dispensa a necessidade de outros procedimentos para entrar no ambiente da pessoa jurídica, como detalha Raquel Ribeiro de Carvalho, coordenadora nacional de atendimento da Procuradoria-Geral da Fazenda Nacional.
9: Você poderá, por exemplo, consultar débitos inscritos em dívida ativa da União e do FGTS em nome da empresa, emitir guia de pagamento, fazer negociação do débito da empresa, mas atenção, Para conseguir esse acesso, você precisa constar como responsável legal pelo CNPJ no Cadastro da Receita Federal do Brasil.
8: Para acessar, é só seguir estes passos. Após fazer o login no portal Regularize com a conta gov.br, prata ou ouro, clique no seu nome e depois em alterar perfil de acesso. Informe o CNPJ da empresa pela qual você é responsável e clique em alterar perfil. O endereço do portal é o gov.br/regularize. Reportagem Luciana Colares de Holanda.
1: O Programa Nacional de Acesso ao Ensino Técnico e Emprego, o Pronatec, está com 1 milhão e 500 mil vagas abertas para cursos gratuitos de qualificação profissional voltados à área ambiental.
2: As oportunidades estão distribuídas em 11 estados e incluem formações em áreas como energias renováveis, biocombustíveis e preservação do meio ambiente.
10: Ao todo, serão oferecidas 1,5 milhão de vagas para cursos de qualificação profissional em áreas relacionadas à preservação, conservação, recuperação ou melhoria do meio ambiente. O diretor de Articulação e Fortalecimento da Educação Profissional e Tecnológica do Ministério da Educação, Sérgio Pedini, conta onde os profissionais que concluírem esses cursos poderão atuar.
11: A sociedade mudou, né? Todas as atividades acabam derivando para um interesse na área ambiental, o que é muito bom, né? Frente ao que a gente encontra de desafios aí de mudanças climáticas, né? Então, hoje uma capacitação dessa qualifica a pessoa para atender qualquer setor.
10: As vagas são oferecidas por meio do Pronatec, o Programa Nacional de Acesso ao Ensino Técnico e Emprego. O programa tem como objetivo expandir o acesso à educação profissional e tecnológica e contribuir para a inserção de jovens e adultos no mercado de trabalho. Os 11 cursos gratuitos são ofertados nos estados do Maranhão, Minas Gerais, Mato Grosso, Mato Grosso do Sul, Pará, Pernambuco, Piauí, Rio de Janeiro, Rio Grande do Norte, Roraima e Rio Grande do Sul. Jonas Benício Costa é pedreiro e decidiu investir em uma nova formação. Agora, ele é aluno do curso de instalador de sistemas fotovoltaicos, oferecido pelo Instituto Federal do Maranhão, e conta como tem sido a experiência.
12: A gente cresce um pouco mais no mercado de trabalho, enriquece o currículo, e são vários benefícios que um curso desse tem a oferecer para a gente, né? Porque o conhecimento é uma coisa que ninguém te rouba.
10: Sérgio Pedini, do Ministério da Educação, destaca a importância de investir na educação profissional.
11: Cursos de qualificação profissional acabam abrindo oportunidades muito semelhantes a quem tem um título de graduação, que inclusive muitos estão passando dificuldade. Então a gente tem que entender a educação profissional tecnológica como um espaço de oportunidades para esse mundo que mudou.
10: As vagas e os cursos disponíveis podem ser consultados no painel de oportunidades do Pronatec, na internet. Para participar, é necessário atender aos pré-requisitos indicados para cada curso. As informações sobre inscrição estão disponíveis nos editais e nos canais das instituições que oferecem os cursos. Reportagem Márcia Fernandes.
1: Participantes do Exame Nacional do Ensino Médio, que são concluintes da rede pública de ensino, deverão selecionar obrigatoriamente o idioma de preferência para a prova de língua estrangeira até o dia 18 de outubro.
2: Os estudantes devem escolher entre inglês ou espanhol. Quem perder esse prazo fará obrigatoriamente a prova de inglês, sem chance de mudança.
1: E aqueles que tiveram a inscrição automática deverão preencher o questionário socioeconômico disponível no site de inscrição para acessar o local de prova.
2: Para fazer o preenchimento e também selecionar a língua estrangeira, basta acessar enem.inep.gov.br.
1: E essas foram as notícias do governo federal.
2: Uma realização da Secretaria de Comunicação Social da Presidência da República.
1: Com produção da empresa Brasil de Comunicação.
2: Fique agora com o Minuto do TCU. Em seguida, as notícias do Poder Judiciário e do Congresso Nacional. Boa noite.
1: Boa noite, até amanhã.
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16: STF exclui o crédito presumido de ICMS da base do PIS e da COFINS.
17: Resolução do CNJ prevê fim de processos judiciais em dívidas de até 10 mil reais.
16: Missões de observação eleitoral destacam a transparência e organização das eleições 2026.
17: Boa noite, eu sou Marcela Luiza.
16: E eu sou Walter Lima.
17: O Supremo Tribunal Federal excluiu o crédito presumido de ICMS da base do PIS e da COFINS.
16: Prevaleceu o entendimento de que o benefício fiscal concedido por estados e pelo DF não deve integrar a base das contribuições federais. Marta Ferreira.
18: O julgamento chegou a ser iniciado no plenário virtual, quando havia sido formada maioria favorável aos contribuintes. Só que um pedido de destaque levou a análise para o plenário físico. Os votos proferidos pelos ministros aposentados foram mantidos. Autor do destaque, o ministro Gilmar Mendes, votou no sentido da inclusão dos créditos presumidos de ICMS na base de cálculo do PIS e da COFINS, mantendo a posição que havia adotado no plenário virtual. No final, prevaleceu o entendimento de que o benefício fiscal concedido por estados e pelo Distrito Federal não deve integrar a base das contribuições federais.
17: Resolução do CNJ de 2026 prevê o fim de processos judiciais referentes a dívidas de baixo valor movidos por bancos.
16: A norma prevê a extinção de processos judiciais movidos por bancos quando a dívida for de até 10 mil reais. Marcelo Della Libera.
19: Essa resolução trata de processos de baixo valor e sem perspectiva de satisfação, ou seja, quando não foi possível localizar o devedor ou quando, mesmo localizado, não foram encontrados bens suficientes para pagar a dívida. Tratam de processos de cobrança que continua tramitando, mas sem perspectiva concreta de que o credor consiga receber o valor que lhe é devido. O objetivo da medida é aumentar a eficiência do sistema de justiça, que deixa de lado dívidas de baixo valor sem perspectiva de pagamento e pode priorizar processos mais complexos.
17: Convidados internacionais que participaram das missões de observação eleitoral neste ano reconheceram a confiabilidade, a organização e a transparência do trabalho da Justiça Eleitoral na condução do primeiro turno das eleições.
16: O relatório preliminar foi divulgado nesta terça-feira. Vitor Struck.
20: O documento foi elaborado por representantes da Organização dos Estados Americanos, a OEA, do Parlamento do Mercosul, do Carter Center dos Estados Unidos, da Liga dos Estados Árabes, além de universidades brasileiras, como a Pontifícia Universidade Católica de São Paulo. Participaram das missões 91 observadores e observadoras de 23 nacionalidades.
17: Tribunal Superior do Trabalho e Astral, Associação Brasileira de Televisões e Rádios Legislativas, firmam acordo de cooperação institucional.
16: Uma forma de ampliar a divulgação de conteúdos audiovisuais produzidos pelo Tribunal. Rafael Silva.
21: A parceria com as emissoras que integram a Astral vai permitir à Secretaria de Comunicação Social do TST levar a um maior número de ouvintes por todo o país todo o conteúdo multimídia produzido. Tudo o que é de interesse nas relações de trabalho pode ser utilizado pelas emissoras associadas em diferentes formatos e plataformas, como televisão, rádio, sites, aplicativos, plataformas de streaming, redes sociais e podcasts.
17: STJ decide que violação de patente permite reconhecer dano moral presumido.
16: Isso significa que não é preciso prova de prejuízo à imagem, à reputação ou ao prestígio da empresa. Fátima Uchoa.
0: O STJ restabeleceu a condenação por danos morais imposta pelas instâncias de origem em Goiás a empresas que fabricaram e venderam sem autorização do titular cópia de uma máquina agrícola protegida por patente de modelo de utilidade concedida pelo Instituto Nacional da Propriedade Industrial para proteger melhorias no uso ou na fabricação de objetos já existentes. Para os ministros, a proteção da patente como espécie de propriedade industrial segue a mesma lógica já adotada pelo STJ a casos de uso indevido de marca. A relatoria foi do desembargador convocado Luiz Carlos Gamboge.
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17: Uma boa noite.
16: E até amanhã.
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22: Eu sou Paula Groba.
23: E eu sou Humberto Pinheiro.
22: E estes são os destaques de hoje do Jornal do Senado, que começa agora.
23: Em segundo dia de discussões, fim da escala 6-1 gera debate sobre momento da votação.
22: Senadores divergem sobre MP que proíbe bets no Brasil.
23: Agentes de trânsito podem ter lei geral e porte de arma.
22: Boa noite.
23: Boa noite.
22: A proibição das bets em todo o país divide governo e oposição no Senado. Na volta dos trabalhos parlamentares após o primeiro turno das eleições, os senadores discutem os efeitos da medida provisória que suspende a atuação das empresas de apostas.
23: Em vigor desde 25 de setembro, a MP é questionada no Supremo Tribunal Federal por representantes do setor que alegam violação à segurança jurídica e à livre iniciativa. Os detalhes com o repórter Alexandre Campos.
24: O futuro da medida provisória que proíbe as bets em todo o território nacional está nas mãos do Supremo Tribunal Federal. Relator de ações que questionam a constitucionalidade da lei que regulamenta as apostas de quota fixa no país, o ministro Luiz Fux deve decidir também sobre os pedidos de entidades ligadas ao setor para suspender a eficácia da MP editada pelo governo em 25 de setembro. Associações das empresas que exploram esse negócio no país e de emissoras de rádio e TV, além de clubes de futebol, alegam que o texto gera insegurança jurídica e viola o princípio da livre iniciativa. Ao se manifestar contrariamente à exploração de apostas no país, a senadora Damaris Alves, do Republicanos do Distrito Federal, afirmou que os representantes desse segmento têm razão em questionar a proibição imediata por meio de medida provisória.
25: Eles contrataram. Existe contrato de publicidade com emissoras. Então, quando você tem um contrato de publicidade, você já contratou um monte de gente. Então, vai ter desemprego. Então, que acabe-se com as bets de forma escalonada, dando para o segmento a oportunidade de interromper os seus contratos sem prejudicar tanta gente. Mas podemos, por exemplo, de imediato proibir as publicidades. Eu sou relatora do projeto que proíbe a publicidade. Isso sim, vamos proibir a publicidade. Agora, acabar do jeito, o Congresso cometeu um erro em liberar, agora vai cometer um outro erro acabando dessa forma.
24: Já o senador Jacques Wagner, do PT da Bahia, acredita que se o ministro Luiz Fux não for favorável à ação que questiona a MP, o texto deve ser aprovado pelo Congresso Nacional.
26: Eles ingressaram no STF. Eu não sei qual vai ser a posição do ministro Fux, que foi para quem foi distribuído. Aqui eu acho difícil que alguém sustente contra o que virou uma doença social de graves consequências no Brasil inteiro. Então, defender o dinheiro dos donos da Rebetes contra o suicídio e a depressão de milhares de pessoas, eu acho muito difícil.
24: Além de proibir as Betes em todo o território nacional, a MP editada pelo governo veda publicidade, propaganda e patrocínio relacionados relacionados a esse tipo de atividade e impõe obrigações aos provedores de aplicações de internet e lojas virtuais, como o impedimento de oferecer produtos ou serviços referentes a apostas.
22: E os agentes de trânsito podem ganhar uma lei geral para unificar o regime jurídico da carreira em todo o país.
23: A proposta, já aprovada na Comissão de Segurança Pública e em análise na Comissão de Constituição e Justiça, também garante o direito ao porte de arma de fogo para profissionais que atuam em atividades externas. Repórter Bruno Lourenço.
4: A proposta de lei geral dos agentes de trânsito aprovada na Comissão de Segurança Pública reconhece a carreira como típica de Estado. O relator, senador Efraim Filho, do PL da Paraíba, destacou que esse entendimento evitaria a delegação integral de suas atribuições a empresas privadas. Sobre o porte de arma, o senador defendeu, na ocasião, a previsão de que o direito seja restrito aos agentes que trabalham diretamente na fiscalização ostensiva.
5: Apesar de considerarmos valorosa a previsão de porte de arma de fogo para os agentes de trânsito, é necessário limitar esse direito àqueles servidores que exerçam atividades de forma ostensiva e externa, tendo em vista o caráter finalístico restritivo do Estatuto.
4: O texto, que será analisado agora na Comissão de Constituição e Justiça, tem o objetivo ainda de evitar uma ampliação conceitual excessiva da atividade policial, ao assegurar que as atribuições de engenharia e educação continuem sendo partes integrantes da segurança viária, sem serem descaracterizadas. Depois da CCJ, o projeto de lei vai ao plenário do Senado.
22: Tomou posse nesta terça-feira a nova senadora pelo Distrito Federal, Leani Lemos, do PSB. Servidora de carreira do Senado desde 1993, ela ocupa a vaga da senadora Leila Barros, de quem é primeira suplente. Leila está licenciada por 120 dias para tratar de interesses particulares. O afastamento termina em fevereiro de 2027.
23: No primeiro discurso como senadora, Leani disse que vai atuar em defesa da democracia, do fortalecimento das instituições e do federalismo. Também citou como prioridades uma gestão pública eficiente, a redução das desigualdades e a ampliação de oportunidades. Emocionada, Leani lembrou sua trajetória no Senado e a história do pai, um paraibano que chegou a Brasília em 1958 para trabalhar na construção do prédio do Congresso Nacional.
6: Hoje, os netos do meu pai estão aqui, na tribuna de honra. Mas muitos outros netos de candangos continuam a lutar por um emprego, um salário digno, uma jornada digna, uma jornada que não seja 6x1. E uma vida de alegria com suas famílias. É tudo o que essas pessoas pedem e é pouco.
22: E a proposta que acaba com a escala 6x1 no Brasil avançou mais uma etapa no Senado, mas o momento da votação divide os senadores.
23: Na segunda sessão de discussão, a oposição questionou a decisão de acelerar a análise às vésperas do segundo turno das eleições. Já a base do governo defendeu a votação e classificou o fim da escala 6x1 como uma reivindicação histórica dos trabalhadores. Repórter Douglas Castilho.
7: Líder da oposição, o senador Rogério Marinho, do PL do Rio Grande do Norte, questionou o fato de o governo pautar o tema às vésperas do segundo turno.
8: Não nos negamos a discutir jornada, não nos negamos a discutir esse ou qualquer outro assunto. A estratégia é que o regimento seja cumprido, que haja discussão, que haja interstício, que não haja atropelo. Nós não somos contra nem a favor do fim da escala 6x1, nós somos a favor de que haja uma jornada flexível. Quem trabalha precisa ter a condição de escolher e fazer a sua própria condição de trabalho.
7: A líder do governo no Senado, Tereza Leitão, do PT de Pernambuco, disse que já está colhendo assinaturas para acelerar a tramitação.
9: Meu desejo era que essa PEC fosse votada aqui no plenário imediatamente depois da aprovação quase unânime na Comissão de Constituição e Justiça. O que é que pode mudar este rito? É um calendário especial. Estamos recolhendo as assinaturas.
7: Faltam 3 sessões de discussão para a votação em primeiro turno e outras 3 para o segundo turno. Entre os 2 momentos, deve haver um intervalo de 5 dias úteis que poderá ser modificado caso o requerimento de Tereza Leitão seja aprovado.
12: Eleições 2026.
22: Você sabia que eleitores que não votaram no último domingo podem votar normalmente no segundo turno? Isso acontece porque a Justiça Eleitoral considera cada turno como uma eleição independente. Por isso, o não comparecimento à primeira etapa da votação não impede a participação no segundo turno. Para votar, a eleitora e o eleitor precisam apenas estar com o título em situação regular, ou seja, o documento não pode estar cancelado nem suspenso.
23: No dia 25 de outubro, o Distrito Federal e seis estados irão eleger seus governadores. Na mesma data, ocorrerá em todo o país o segundo turno para escolher o presidente da República. O senador Paulo Paim, do PT do Rio Grande do Sul, enfatizou a importância de voltar às urnas. Na avaliação dele, os eleitores devem comparar os projetos dos dois candidatos e acompanhar os debates que devem ocorrer antes da eleição.
1: No fundo, pede para que as pessoas votem, que assim é a democracia. Mas comparem os dois projetos. São dois projetos. Você pode escolher. Quando der o debate dos dois candidatos, cada um vai demonstrar o que fez durante a vida e o que pretende fazer ganhando as eleições.
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23: Edição de Paulo Groba e trabalhos técnicos de Eliseu Caires, o Jornal do Senado fica por aqui. Acompanhe agora as notícias da Câmara dos Deputados. Boa noite.
22: Boa noite e até amanhã.
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11: Plenário da Câmara pode votar mudanças na legislação sobre mineração.
12: 12 partidos e duas federações não cumpriram a cláusula de barreira.
11: Bancada feminina manterá atuação suprapartidária na próxima legislatura.
12: Boa noite. Deputadas da bancada feminina afirmam que a atuação do grupo continuará sendo suprapartidária em 2027. Os resultados das urnas mostraram um aumento de 90 para 109 deputadas entre os 513 que compõem a Câmara. A repórter Silvia Munhato tem as informações.
13: Deputadas da bancada feminina da Câmara acreditam que, apesar da acentuada divisão ideológica do país, reafirmada nos resultados do primeiro turno das eleições, a atuação do grupo continuará sendo suprapartidária. Em entrevistas ao programa Painel Eletrônico da Rádio Câmara, tanto a deputada Jaque Rocha, do PT do Espírito Santo, atual coordenadora da bancada, quanto a deputada Soraya Santos, do PL do Rio de Janeiro, defenderam, por exemplo, a luta pela reserva de cadeiras para as mulheres no parlamento. Hoje há reserva de 30% para candidaturas femininas, com recursos proporcionais, mas não de cadeiras. Jaque Rocha acredita que a reserva poderia começar com os mesmos 30%. A partir de 2027, a bancada vai subir de 90 para 109 deputadas, em um total de 513, ou seja, pouco mais de 20%. Para Soraya Santos, a reserva poderia ser de 50%, já que as mulheres representam 52% do eleitorado. Segundo ela, isso poderia até reduzir os ataques contra as candidaturas femininas.
15: Se você perguntar para as deputadas e parlamentares dos países europeus, elas não sofrem esse tipo de ataque. Por quê? Porque as cadeiras já estão lá definidas, 50% para um, 50% para outro, ou 30% que seja. Isso já está consolidado. Então, as mulheres, ainda por cima, sofrem ataques de formas diferentes para que elas se desestimulem na disputa eleitoral.
13: Soraya Santos lembra que ainda há muito o que fazer, já que estados como Piauí e Roraima e o Distrito Federal não elegeram nenhuma mulher como deputada federal. Para Jaque Rocha, as mulheres acabam se unindo em relação a várias pautas que são comuns.
27: A gente consegue colocar o direito das mulheres acima de qualquer questão ideológica ou até mesmo de pensamento individual. No dia de hoje, infelizmente, as estatísticas nos mostram que vão morrer 4 mulheres vítimas de feminicídio no nosso país. Então, nós não podemos fechar os olhos para esses dados e estatísticas.
13: Jaque Rocha explicou que a principal pauta é colocar mais recursos no orçamento para temas como combate à violência contra a mulher e o apoio ao empreendedorismo feminino. Da Rádio Câmara de Brasília, Silvia Minhato.
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14: Eleições.
16: 12 partidos e duas federações não cumpriram a cláusula de barreira nas eleições deste ano, mas a situação ainda pode mudar com decisões judiciais. Quem explica os detalhes é a repórter Paula Bittar.
17: Nas eleições deste ano, 12 partidos políticos e duas federações não atingiram a cláusula de barreira. Criada em 2017, a cláusula estabelece critérios para que as legendas possam acessar os recursos do fundo partidário e o tempo de rádio e TV destinado à propaganda partidária. Segundo as regras, os partidos precisavam obter nas eleições para deputado federal ao menos 2,5% dos votos válidos distribuídos em pelo menos 9 estados, com um mínimo de 1,5% dos votos válidos em cada um. A outra opção era eleger pelo menos 13 deputados federais, distribuídos em no mínimo 9 estados. PDT, Agir, Mobiliza, Avante, PSTU, PCB, PRTB, DC, PCO, Democrata, UP e Missão foram as legendas que não passaram na cláusula de barreira. Desses, apenas PDT, Avante e Missão elegeram algum deputado. Já as federações que não cumpriram os critérios foram PSOL Rede e PRD Solidariedade. Marina Lacerda, cientista política e professora do mestrado da Câmara, ressalta que o papel da cláusula de barreira é evitar uma superfragmentação partidária e permitir o debate político.
18: Qual é o objetivo do sistema proporcional? Você representar a diversidade de opiniões que existem na sociedade. O problema do sistema proporcional é que ele pode ter regras que vão levando a uma fragmentação partidária imensa. Então, ao longo da última década, o Brasil foi criando regras para equilibrar. Não perder a representação de minorias e de grupos que não são majoritários na sociedade, mas também de ter uma racionalidade do sistema partidário.
17: Mas esse equilíbrio nem sempre é perfeito, segundo a cientista política. Marina Lacerda cita o exemplo do PSOL, partido que não atingiu os critérios, mas que é conhecido por representar diversas minorias, tendo parlamentares indígenas e trans, por exemplo. A Federação PSOL Rede não atingiu a cláusula por uma diferença de 185 votos. O grupo alcançou 1,5% dos votos válidos para deputado federal em 8 estados, mas registrou 1,49% no Espírito Santo e elegeu 15 deputados federais, mas distribuídos apenas por 6 estados. O cientista político Paulo Castro aponta que as regras já têm surtido efeito com a redução de siglas com representação na Câmara.
19: Isso já reflete o movimento dos partidos de se unirem em federações para evitar eventuais problemas para atingir a cláusula de barreira. Então, a cláusula de barreira, ela segue de fato esse propósito para o qual ela se propõe, que é de diminuir o número de partidos para que a Câmara tenha um cenário de disputas nacionais, e não apenas partidos pequenos, que muitas vezes não têm ramificação nacional, que estão aqui representados, mas sem essa capacidade de participar do grande debate político brasileiro.
17: Mas a situação dos partidos que ficaram fora da cláusula ainda não está completamente definida. Decisões judiciais podem alterar a validade de votos e os percentuais. Partidos podem se fundir ou incorporar outras legendas ou ainda entrar em uma nova federação. Da Rádio Câmara, de Brasília, Paula Bittar.
14: Segurança Pública.
12: Suco, do PL do Rio Grande do Sul, é um dos autores da proposta que torna obrigatório o trabalho de presos condenados em regime fechado e semiaberto. Pelo texto, metade da remuneração obtida com a atividade deve ser destinada ao custeio e à manutenção do sistema prisional.
16: A outra metade do salário, segundo o deputado, seria repassada à família do detento. Zucco argumenta que os recursos destinados ao sistema prisional podem financiar melhorias na infraestrutura das unidades, além de ações de segurança, ressocialização e capacitação profissional dos presos.
10: Educação.
12: Os deputados estão analisando um reforço da inclusão escolar de pessoas autistas e com altas habilidades. O repórter José Carlos Oliveira tem mais detalhes sobre a proposta.
3: A Câmara dos Deputados analisa projeto de lei com foco na inclusão escolar de pessoas com transtorno do espectro autista. O texto original da deputada Carla Dixon, do PL do Rio Grande do Norte, já foi aprovado nas comissões de Educação e de Defesa dos Direitos das Pessoas com Deficiência, que estenderam as medidas também para os estudantes com altas habilidades ou superdotação na rede pública da educação básica. A proposta cria a política Incluir, com o objetivo de apoiar ações voltadas à permanência, à participação e à aprendizagem desses estudantes. A Câmara tem uma frente parlamentar de proteção às pessoas com transtorno do espectro autista, coordenada pelo deputado Felipe Beccari, do Podemos de São Paulo.
5: Existem muitos projetos parados na Câmara dos Deputados que tratam desse universo do autista. Então a gente precisa resgatar esses projetos, atualizá-los, fazer um novo bloco, né, que atenda às necessidades dos autistas hoje, para que a gente consiga avançar nas políticas públicas.
3: O projeto de lei que reforça a inclusão escolar de pessoas autistas e com altas habilidades ainda vai passar por votação nas comissões de Finanças e Tributação e de Constituição e Justiça. Da Rádio Câmara de Brasília, José Carlos Oliveira.
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10: Transportes.
16: Projeto obriga companhias aéreas e operadores aeroportuários a oferecer equipamentos mais seguros para embarque e desembarque remoto. A proposta de Maurício Neves, do PP de São Paulo, prioriza idosos, pessoas com deficiência, gestantes, lactantes e passageiros com mobilidade reduzida.
12: O deputado acrescenta que o texto prevê o uso de rampas e plataformas elevatórias, mas proíbe escadas íngremes como o único acesso para esses passageiros. Segundo Maurício Neves, o projeto também estabelece multas para empresas que descumprirem as regras.
10: Agricultura.
16: Daulo Barreto, do União da Bahia, apoia a proposta que cria regras diferenciadas para pequenos produtores rurais que cometerem infrações ambientais. Em vez de sofrer imediatamente sanções, como embargo da atividade ou apreensão de produtos, eles terão 24 meses para corrigir os danos.
12: Daulo Barreto avalia que o prazo permite a adequação ambiental sem interromper a produção que garante o sustento da família. Pela matéria em tramitação na Câmara, as penalidades poderão ser aplicadas caso o produtor não faça as correções dentro do período estabelecido.
16: Jorge Braz, do Republicanos do Rio de Janeiro, propõe manter as exigências sanitárias para a importação de amêndoas de cacau da Costa do Marfim e impedir a flexibilização de regras. A ideia é proteger as plantações brasileiras contra pragas que podem chegar com o produto importado.
12: Jorge Braz defende que qualquer alteração nas regras seja feita somente após uma análise formal dos riscos e com base em evidências científicas. O deputado argumenta ainda que é preciso garantir mais proteção à produção nacional de cacau.
16: Tião Medeiros, do PP do Paraná, propõe retirar a exigência do Registro Geral da Atividade Pesqueira para os produtores de peixes e outros animais aquáticos. O deputado explica que a medida evita burocracia e custos adicionais para os aquicultores.
12: O deputado acrescenta que a produção já é fiscalizada por meio da nota fiscal e da guia de trânsito animal, que garantem o controle sanitário e a origem dos produtos. Para Tião Medeiros, exigir também o registro não traz mais segurança e pode dificultar a comercialização.
10: Votação.
16: Vários projetos polêmicos e com urgência aprovada podem ser incluídos na pauta de votações do plenário. Uma dessas propostas prevê mudanças na legislação sobre mineração. Saiba mais sobre a perspectiva de votações na reportagem de Antônio Vital.
4: Depois do primeiro turno das eleições, diversos projetos estão prontos para entrar na pauta de votações do plenário da Câmara. Um deles é o que reduz a jornada normal de trabalho para 40 horas semanais e garante 2 dias de repouso semanal remunerado, sem redução de salário. O projeto apresentado pelo governo regulamenta a proposta de emenda à Constituição aprovada pelos deputados no primeiro semestre e que aguarda análise pelo Senado. O projeto prevê regras de transição, como da proposta de emenda à Constituição já aprovada. A jornada passa a ser de 42 horas semanais 2 meses depois da publicação da lei. Um ano depois desse prazo, passa a valer o limite definitivo de 40 horas semanais, mas ainda não há consenso para a votação do projeto, que é criticado pela oposição e por entidades empresariais. Também pode ser votado o projeto que aumenta o limite de receita bruta anual para os microempreendedores individuais, os MEIs. Hoje podem ser enquadrados como MEI, pagando menos impostos, microempreendedores que faturem até R$ 81 mil reais por ano. O projeto aumenta esse limite para R$ 130 mil reais. Além disso, permite que o MEI contrate até 2 empregados. Hoje pode contratar apenas 1. Esse texto, porém, pode ainda ser alterado até a data da votação. O governo admite um teto de R$ 140 mil reais para os microempreendedores. Outro projeto que ganhou regime de urgência e pode ser votado a qualquer momento é o que altera diversos pontos da legislação da mineração. Entre outras medidas, o texto amplia o conceito de garimpeiro e cria o leilão social, que vai ofertar áreas de menor volume de minérios e pode beneficiar cooperativas de garimpeiros, que terão prioridade no processo de autorização. A proposta foi apresentada por um grupo de trabalho criado em 2022 e é assinado pelo deputado Felipe Barros, do PL do Paraná, coordenador do grupo, que foi eleito senador. A justificativa é que o projeto dá mais agilidade ao processo de mineração. Um dos pontos dispensa o licenciamento ambiental para lavras se a tecnologia usada não provocar impactos significativos. O regime de urgência provocou discussão no plenário. O governo se manifestou contra a proposta e pediu mais discussão antes da votação, como disse a deputada Érica Cocai, do PT do Distrito Federal.
6: Esse projeto é para legalizar o garimpo, e legalizar o garimpo sem regras. O Brasil inteiro viu o desastre que houve no território Yanomami, pela ação sem regras do próprio garimpo. Porque não dá para ficar todo o tempo passando a boiada, porque meio ambiente é fundamental para a própria soberania. Mas nós também temos a posição do Ministério do Planejamento, da Casa Civil, contra esta proposição. Não dá para liberar como está se propondo o garimpo sem regras.
4: Já o deputado Joaquim Passarinho, do PL do Pará, relator do grupo de trabalho que apresentou a proposta, defendeu as mudanças na lei de mineração. Segundo ele, o objetivo é permitir que pequenas empresas atuem no setor.
8: No nosso projeto, não há nenhum tipo de restrição ao meio ambiente, não há nenhum tipo de facilitação, não há anuência prévia, não há tácita, não há nada disso. Pelo contrário, o que nós estamos tentando é tirar da mão de 5, 6 empresas, umas nacionais, outras internacionais, que detêm quase todo o subsolo nacional pesquisado. Está na mão de 5 empresas. E essas empresas não dão anuência para as menores empresas trabalharem. E o subsolo brasileiro, ele é do povo brasileiro.
4: Outras propostas que podem ser votadas foram apresentadas como prioridade no primeiro semestre pela Frente Parlamentar da Agropecuária. Um dos projetos suspende por 2 anos sanções e embargos ambientais a pequenos produtores rurais. A medida não tem apoio do governo, que argumenta que, na Amazônia legal, isso pode significar a suspensão de sanções a quem possui propriedades de até 400 hectares. Outro projeto pronto para ser votado é criticado pela oposição desde o início do ano e ainda não tem consenso para ser votado. A proposta combate a misoginia, que é como se chama o ódio, desprezo ou preconceito contra as mulheres. O texto, já aprovado pelo Senado, foi alterado pela deputada Tabata Amaral, PSB de São Paulo, coordenadora do grupo de trabalho que analisou a proposta. O texto aprovado pelo Senado equipara a misoginia ao crime de racismo, o que a torna inafiançável e imprescritível. Na nova versão, a relatora alterou principalmente a definição de misoginia. Ela retirou os termos ódio e aversão à mulher, previsto no projeto original para caracterizar a misoginia e considerados vagos pela oposição. Na nova versão, misoginia é descrita como a prática, a indução ou a incitação de menosprezo ou discriminação contra a mulher que promova violência. A pena prevista é de 2 a 5 anos de prisão. Da Rádio Câmara de Brasília, Antônio Vital.
10: Justiça.
12: Paulo Litro, do União do Paraná, apoia a proposta de emenda à Constituição que estabelece mandato de 12 anos sem recondução para ministros do Supremo Tribunal Federal. A medida mantém as 11 vagas da corte com idade de ingresso entre 45 e 70 anos.
16: A PEC, apoiada por Paulo Litro, também divide entre Executivo, Legislativo e Judiciário a indicação dos integrantes da corte. O texto ainda estabelece períodos de quarentena antes da indicação e depois da saída do STF.
12: A Câmara aprovou e encaminhou para o Senado projeto que atualiza a estrutura da Advocacia Geral da União. Vinícius Gurgel, do PL do Amapá, informa que o texto reorganiza e define atribuições das carreiras que integram o órgão responsável pela defesa jurídica da União.
16: Vinícius Gurgel avalia que a reorganização pode tornar mais eficiente a atuação da AGU, reduzindo sobreposições e tornando mais claras as competências dentro da estrutura institucional.
12: Projeto aprovado pelo Congresso e já transformado em lei, cria 8 varas federais no Amazonas e em Mato Grosso do Sul. João Maia, do PP do Rio Grande do Norte, avalia que a medida amplia a presença da Justiça Federal em regiões com demanda crescente.
16: A nova lei, que contou com o apoio de João Maia, também cria cargos de juízes e servidores para reforçar o atendimento de processos ambientais, fundiários, previdenciários e criminais.
12: Termina agora o Jornal Câmara dos Deputados, produzido pela Rádio Câmara, com trabalhos técnicos de Everson Urani e apresentação de José Carlos Andrade e Luciana Vieira. Uma boa noite para você.
16: Uma ótima noite. A Voz do Brasil volta amanhã.
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0: Pra você, meia-noite e 59.
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3: Eldorado Mais, feita pra você. 3 e 2.

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1: Eldorado Mais, feita para você. 4 e 2.
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1: Eldorado Mais, feita para você. 4 e 4.

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1: Eldorado Mais, feita para você. 4:59.
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3: Eldorado Mais, feita pra você. 6 horas.

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0: Eldorado Mais, feita para você, 7 horas e 24 minutos. Finalizamos o primeiro bloco do Manhã Eldorado Mais, dessa quinta-feira, 8 de outubro de 2026, com Drop Dead, na interpretação marcante e vulnerável de Olivia Rodrigo, fechando com chave de ouro. Mais uma sequência aqui da nossa programação. Afinal, você já sabe, aqui na Eldorado Mais, tudo fica melhor. Porque aqui, as músicas são selecionadas a dedo para agradar você que tem bom gosto. Eu sou Alana Calisto e agora eu te trago informações.
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0: A escritora criciumense Alice de Carvalho lança neste sábado o livro Os Velhos da Garagem, uma história inspirada em amizade e, claro, na paixão pelo rock. A obra levou 2 anos entre pesquisa e escrita e acompanha uma narrativa marcada pela música e pelas relações construídas ao longo da vida. Para Alice, o rock não aparece apenas como trilha sonora, mas como parte da identidade dos personagens e da própria história. Don't Stop Believin', um dos maiores clássicos do Journey, acaba de ultrapassar a marca de 3 bilhões de reproduções no Spotify. Lançada em 1981, a música chegou aos 2 bilhões de plays em 2024 e passou dos 2 bilhões e meio em julho de 2025. Hoje, ganha cerca de 1 milhão e meio de novas reproduções por dia na plataforma. O sucesso atravessa gerações. Em 2024, a Forbes chegou a eleger Don't Stop Believin' como a maior música de todos os tempos, considerando seu desempenho histórico em vendas nos Estados Unidos. Com a nova marca, o clássico se aproxima de outro gigante do rock no Spotify, Bohemian Rhapsody, do Queen, que já ultrapassou os 3 bilhões e 200 milhões de reproduções.
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0: Olá, muito bom dia. São 7 horas e 29 minutos, manhã de quinta-feira, 8 de outubro de 2026. 20 graus registram os termômetros nessa belíssima manhã aqui em Criciúma. Eu sou a Alana Calisto, te faço companhia todas as manhãs aqui na 89.5 FM, uma empresa do Grupo Salvaro, Rádio Eldorado Mais. Feita pra você. Seguimos com o melhor da música no Manhã Eldorado Mais e a gente abre este bloco com uma das interpretações mais avassaladoras e emotivas de todos os tempos. Ela foi lançada em 1993 como o terceiro single da épica trilha sonora do filme O Guarda-Costas. Esta obra-prima, composta por David Foster e Linda Thompson, rendeu uma indicação ao Oscar e consagrou a extensão vocal dramática e a entrega visceral da eterna A Voz. Aumente o volume para se emocionar ao som de Whitney Houston e o clássico I Have Nothing. Bom dia!
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0: Eldorado Mais, feita para você, 8 horas em ponto, finalizamos mais um bloco ao som de uma das músicas que completam 40 anos em 2026. Você ouviu Don't Get Me Wrong, um dos maiores sucessos da banda britânico-americana de rock The Pretenders, que foi lançado como primeiro single do quarto álbum de estúdio do grupo Get Close. Boa música e informação na sua manhã aqui na 89.5 FM. 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
0: Eldorado Mais, 8:01.
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Eldorado Mais, feita para você, 8 horas e 3 minutos. Uma excelente manhã de quinta-feira para você que ligou o seu rádio aqui na 89.5 FM. Também a você que se conectou com a gente através da internet, por meio do nosso site ou através do nosso aplicativo. Por aqui sou eu, Alana Calisto, que te acompanho até o meio-dia. O Manhã Eldorado Mais segue recheado com os maiores sucessos de todos os tempos, aquela seleção musical pensada para agradar você, que tem bom gosto musical. E agora, a gente vai ouvir uma música que é uma daquelas músicas que, quando começa, a gente já sabe que vem algo grandioso por aí. É um clássico que atravessou décadas, levantou estádios e virou trilha sonora de momentos épicos. Agora, aumente o volume e aprecie The Final Countdown, do Europe.

0: E Eldorado Mais, feita para você, 8 horas e 30 minutos, você acabou de ouvir, fechando mais um bloco do Manhã, Eldorado Mais, What's Up, do Four Non Blondes, um dos maiores hinos do rock alternativo dos anos 90, que virou febre aqui no Brasil ao embalar a novela Olho no Olho, da TV Globo. Escrita pela própria vocalista Linda Perry, em um momento de crise e dificuldades financeiras em São Francisco, a canção nasceu como um desabafo cru sobre as angústias da vida adulta. Curiosamente, a expressão que leva o nome da música, What's Up, não aparece na letra, que repete o refrão no refrão What's Going On, tendo sido batizada assim apenas para evitar confusões com o clássico de Marvin Gaye. Apesar do sucesso global, a produção gerou intensos atritos. Inconformada com a sonoridade pop imposta pelo produtor David Critical, Perry exigiu regravar a versão final do single no estúdio Record Plant. O desgaste do sucesso repentino e as pressões criativas resultaram no fim da banda já em 1994.
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0: Quem diria que na era dos streamings, os CDs voltariam a ganhar espaço? As vendas do formato nos Estados Unidos cresceram 16% no primeiro semestre de 2026, enquanto os discos de vinil avançaram 2,4%. E o movimento também aparece na América Latina. Lojas de discos em cidades como Santiago, Buenos Aires e Cidade do México relatam um aumento na procura por CDs, inclusive entre adolescentes e jovens adultos. Segundo a Luminary, a geração Z está entre os públicos que ajudam a impulsionar esse crescimento. Para muitos, ter o disco, a capa e a coleção física cria uma experiência que o streaming não entrega. Tem ainda quem compre para colecionar, mantendo o CD lacrado, e também há quem prefira o formato pela qualidade sonora. No fim das contas, o velho disco compacto está encontrando um novo público, e dessa vez entre quem cresceu justamente ouvindo música pela internet. A história dos Scorpions vai chegar aos cinemas. A cinebiografia da banda, intitulada Wind of Change, estreia na Alemanha em 28 de janeiro de 2027. Ainda não há data confirmada para o lançamento aqui no Brasil. O filme acompanha a trajetória do grupo e sua ascensão internacional durante os anos 80. Um dos momentos centrais será a histórica passagem do Scorpions pela União Soviética, durante uma turnê que aproximou o rock ocidental do público soviético. A experiência também ajudou a inspirar o Wind of Change, um dos maiores sucessos da banda.
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0: Eldorado Mais, feita para você, 8 horas e 36 minutos, manhã de quinta-feira. Muito obrigada pela sua audiência, por escolher a Eldorado Mais para fazer parte da sua rotina. Eu sou a Alana Calisto, te acompanho por aqui com muito prazer até o meio-dia. A seguir, um dos hinos mais poderosos, viscerais e emblemáticos dos anos 90. Foi lançado especificamente em 1994. É um manifesto de protesto contra a violência e os conflitos na Irlanda do Norte. Com guitarras marcantes e vocais inesquecíveis, a canção conquistou o topo das paradas mundiais e se tornou o maior sucesso da carreira do grupo The Cranberries. Você ouve agora o clássico atemporal Zombie. Bom dia!
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0: Eldorado Mais, feita para você, menos de um minuto para as 9 horas. Finalizamos esse bloco do Manhã Eldorado Mais com Watermelon Sugar, um dos maiores e mais marcantes hits da carreira solo de Harry Styles. Foi lançado originalmente como single promocional em novembro de 2019 e, posteriormente, como quarto single oficial do aclamado álbum Fine Line, em maio de 2020. Tem uma sonoridade nostálgica que mistura indie pop, funk pop e o rock dos anos 70. Essa faixa se tornou um hino do verão global e consolidou de vez o nome de Harry no topo da indústria musical. A música foi escrita em setembro de 2017, em um dia de folga da primeira turnê solo de Harry. Ele e sua equipe de produtores se reuniram em Nashville e começaram a improvisar com uma melodia repetitiva de guitarra. Segundo o próprio cantor, foi a música que ele mais demorou para finalizar. O título da canção, Watermelon Sugar, surgiu de uma forma totalmente espontânea. Enquanto criavam o refrão, uma cópia do romance de ficção científica pós-apocalíptica In Watermelon Sugar, de 1968, escrito pelo autor norte-americano Richard Brautigan, estava jogada em cima da mesa do estúdio e acabou então batizando a faixa. Os fãs debatem até hoje aí as metáforas da letra, que cita morangos, melancias e noites de verão, que acaba mexendo aí com o imaginário do pessoal. O cantor já até confirmou que algumas dessas teorias aí se são de fato o que ele pensou para escrever a música. Na Billboard Hot 100, conquistou o famoso primeiro lugar em agosto de 2020, se tornando o primeiro topo de Harry Styles na carreira solo. Um fato histórico é que, com esse topo nos Estados Unidos, Harry se tornou o primeiro artista britânico em 8 anos a alcançar o número 1 na Billboard, sem ter alcançado o topo no seu próprio país de origem. No Reino Unido, a música atingiu a posição máxima de número 4. Boa música e informação na sua manhã, aqui na 89.5. Watermelon Sugar fechou esse bloco, essa música que inclusive ganhou o prêmio, viu? Ganhou o Grammy Awards, o primeiro de Harry Styles como melhor performance pop solo.
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0: Em Criciúma, 22 graus.
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5: Na nossa dica de leitura mensal de autores aqui da região, apresentamos dessa vez O Colapso da Jovem Laís, publicado em 2024 por Thaís Ibrolese Matheus, de Criciúma. A história é contada pela própria protagonista Laís, uma adolescente que mora com o pai, a irmã e a avó. Contudo, um atropelamento trágico tira a vida da avó que ela tanto amava. Esse acontecimento abala a estrutura familiar e causa um colapso de emoções na jovem, que precisa reunir forças para enfrentar o momento difícil e amadurecer. O enredo, que a princípio é juvenil, se torna comovente ao abordar temas fortes como autoaceitação e superação de vida. Super recomendo a leitura de O Colapso da Jovem Laís. Mais informações nas redes sociais da autora, no @thaiseb.m. E se você também já publicou algum livro, compartilhe com a gente e envie para a redação da Eldorado Mais.
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0: Eldorado Mais, feita para você, 9 horas e 5 minutos, manhã de quinta-feira, 8 de outubro de 2026. Faltam menos de 10 dias para uma noite que promete ser memorável aqui em Criciúma. Liga de Oi com a sua turnê Flashback, recordando os maiores sucessos nacionais e internacionais dos anos 80 e 90. E você... Você pode ir conosco, apreciar esse show, então mande seu nome, sua cidade e hashtag LigaJoy para o nosso WhatsApp 489-9101-5292. E boa sorte para você, viu? Em breve nós vamos divulgar aí os outros ganhadores, já obtivemos alguns resultados, já entramos em contato e agora a gente segue com essa promoção desse show incrível. Inclusive, já já também vai sair lá no nosso Instagram esse sorteio, viu? Aproveite também. Assim que sair lá, eu venho aqui, anuncio para vocês e vocês correm lá para participar. E agora, por falar em músicas dos anos 80 e 90, nós vamos ouvir uma que ela foi composta especificamente para fazer parte da trilha sonora de um filme, um belíssimo filme, Cidade dos Anjos. É da banda norte-americana Goo Goo Dolls. Você ouve agora Iris. Bom dia.
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0: Eldorado Mais, feita para você, 9 horas e 28 minutos. Fechamos essa sequência com Kate Tunstall, Suddenly I See, essa música que virou um verdadeiro fenômeno pop ao embalar a icônica cena de abertura do filme O Diabo Veste Prada e integrar a trilha sonora da novela Belíssima.
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0: A quinta-feira será de sol entre nuvens e possibilidade de chuva em Criciúma e região. O dia começou com tempo mais aberto, mas a nebulosidade aumenta ao longo das horas e há previsão de uma pancada de chuva, principalmente perto do meio-dia. Em Criciúma, as temperaturas ficam entre 18 e 29 graus, com uma tarde mais quente. A chuva deve ser pontual, sem previsão de instabilidade durante todo o dia. A sexta-feira também terá temperaturas elevadas, mas com possibilidade de chuva fraca no fim da tarde e à noite.
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5: E a notícia da vez é para o produtor rural. Você tem propriedade rural e ainda encara o cadastro ambiental rural como aquela burocracia que nunca sai do lugar? Pois então, temos uma boa notícia para você. Santa Catarina mudou esse cenário em fevereiro deste ano, com o lançamento do CAR Digital. O que era um processo predominantemente offline, virou uma plataforma online integrada e automatizada. Na primeira fase, após a digitalização, já foram entregues quase 2 mil recibos e mais de 1.000 profissionais que atendem o produtor rural em todo o estado passaram por capacitação, no esforço conjunto entre a SEMAI e EPAGRE, e o ganho técnico está na prevenção. O sistema aponta inconsistências no momento da inscrição, antes que o cadastro entre na fila. Isso reduz notificação, retificação e retrabalho, e libera as equipes para analisar o que realmente exige avaliação técnica. Vale lembrar que o CAR não é só obrigação legal, ele é uma ferramenta de planejamento porque organiza num só lugar a informação sobre vegetação, nascentes, cursos d'água, reserva legal e área de uso agropecuário do imóvel. É com esse mapa que se identifica passivo ambiental e também se comprova ativo ambiental. E tem um detalhe que interessa direto ao bolso. O CAR Digital conversa com o programa Mais Verde. Pela central do proprietário, o produtor verifica se atende aos critérios, se inscreve e acompanha o processo para receber pagamento por serviços ambientais. Aqui na nossa região, onde predomina a propriedade familiar, isso significa segurança para produzir e crédito rural acessível. Se o seu CAR está desatualizado, procure a entidade de extensão rural do seu município e regularize a situação. São pequenas escolhas que fazem bem para você e para o meio ambiente, um lugar que é nosso.
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Eldorado Mais, feita para você, 9 horas e 33 minutos, uma excelente manhã de quinta-feira para você. Hoje é dia 8 de outubro de 2026, véspera aí quase de feriadão prolongado. Já me conta através do nosso WhatsApp 489-9101-5292 quais são seus planos para esse feriadão aí. E espero que você leve Eldorado Mais, afinal você pode nos levar aonde quer que você vá através da internet. Temos site, temos aplicativo para você continuar apreciando a nossa programação. Nos acompanhe em @EldoradoMais, confira os nossos conteúdos e promoções e também me acompanhe por lá no Instagram também, @AlanaCalisto. E agora a gente segue com o melhor da música e vem chegando por aqui um dos maiores hinos da história da música pop. Foi lançado por Cyndi Lauper em março de 1984. Nós vamos ouvir Time After Time. Liricamente, a faixa é um hino sobre lealdade, devoção e amor incondicional. Em vez de focar em um clichê romântico idealizado, ela retrata a vulnerabilidade e a promessa de que mesmo quando alguém estiver perdido ou passar por momentos difíceis, sempre haverá um porto seguro. Cyndi estava sofrendo um bloqueio criativo para achar o título, mas conseguiu através de um filme chamado Time After Time. Aprecie esse sucesso aqui na 89.5.

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2: Eldorado Mais, 9 horas e 58 minutos.
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5: Você costuma escolher os legumes pensando na época do ano? Assim como acontece com as frutas, os legumes também têm períodos em que sua produção é favorecida pelas condições climáticas. Em outubro, aqui em Santa Catarina, encontramos boas opções como abóbora, abobrinha, cenoura, beterraba, chuchu, pepino e berinjela, entre outros alimentos que podem variar de acordo com a região e a produção local. E uma dica para facilitar: você não precisa preparar receitas elaboradas para consumir mais legumes. Eles podem aparecer assados, refogados, cozidos, em sopas, saladas ou até mesmo incorporados a preparações que você já costuma fazer. Quanto mais variedade de cores e tipos de vegetais você coloca no prato, maior tende a ser a variedade de nutrientes da alimentação. Então, na próxima ida ao mercado ou à feira, experimente escolher pelo menos um legume que você normalmente não coloca no carrinho. Pequenas mudanças também aumentam a variedade da nossa alimentação.
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0: Eldorado Mais, feita para você, 10 horas e 29 minutos. Fechamos mais uma sequência musical na sua manhã de quinta-feira ao som de Alex Warren, Fever Dream. Seguimos juntos.
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0: O comércio de Criciúma terá horário especial neste sábado, véspera do Dia das Crianças. As lojas participantes do Sábado Mais funcionam até às 5 da tarde. Na Praça Nereu Ramos, a programação ganha atrações para os pequenos, com 3 espaços kids e distribuição gratuita de algodão doce. A iniciativa é do Núcleo de Lojistas do Centro, com apoio da CDL de Criciúma. A expectativa é de movimento maior no comércio neste fim de semana, com famílias aproveitando o horário estendido para fazer as compras do Dia das Crianças. Como a adesão ao horário especial é facultativa, a orientação é confirmar o funcionamento diretamente com cada loja. Sir Elton John celebra os 50 anos de Rock of the Ages, 10º álbum de estúdio do artista, lançado originalmente em 1975. O disco marcou uma fase importante da carreira de Elton e chegou ao primeiro lugar das paradas americanas, tornando-se o 6º álbum consecutivo do cantor a alcançar o topo. Para comemorar o aniversário, Rock of the Wests ganha uma edição especial no dia 20 de novembro, em vinil e CD, com gravações inéditas de voz e piano, feitas durante as sessões originais. Uma delas é Street Kids, que já está disponível nas plataformas digitais.
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0: Eldorado Mais, feita para você, 10 horas e 33 minutos, uma excelente manhã de quinta-feira para você. Hoje é 8 de outubro de 2026 e os termômetros registram, nesse momento, em Criciúma, 25 graus. É, tá esquentando aqui nessa manhã em Criciúma. A gente segue com o melhor da música mundial. Para dar continuidade ao Conexão Eldorado Mais, nós vamos voltar lá para a década de 70 para apreciar a magnitude sonora dessa época. A letra dessa música que você vai ouvir agora foca em viver o momento presente com urgência. Você ouve agora Creedence Clearwater Revival. Hey Tonight. Bom dia.
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2: Em Criciúma, 26 graus.
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5: Você sabe separar corretamente o seu lixo? Parece simples, mas muita gente ainda confunde. Então, vamos lá. O reciclável é tudo aquilo que pode ser reaproveitado, como papel, plástico, metal e vidro. O orgânico são restos de alimentos. E o rejeito é o que não tem mais reaproveitamento, como papel higiênico, fraldas e embalagens sujas. Mas um erro bem comum é misturar recicláveis com o resto de comida, e isso contamina tudo e dificulta a reciclagem. E tem itens que ainda exigem mais atenção, como pilhas, eletrônicos, óleo de cozinha, que não devem ir para o lixo comum. Eles precisam de pontos de coleta específicos. Aqui na nossa região, você pode encontrar pontos de coleta em supermercados, farmácias e lojas de eletrônicos. Também, a coleta pode ser encaminhada para alguns ecopontos municipais disponíveis aqui na nossa região. Já o óleo de cozinha pode ser armazenado em garrafas PETs e entregue em mercados ou projetos de reciclagem da nossa cidade. São pequenas escolhas que fazem bem para você e para o meio ambiente, um lugar que é nosso.
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1: Olá, muito bom dia para você que nos ouve em 89.5 FM. Eu sou a Alana Calisto. Dentro do Conexão Eldorado Mais, temos esse momento para um bate-papo leve com convidados sobre assuntos relevantes para o seu dia a dia.

0: que é um assunto tão importante que a gente aborda, especialmente em outubro, que é o câncer de mama. Para a gente começar, Juliana, conta para a gente como é que foi todo o processo, como que você descobriu o seu câncer.
1: Bom, descobri por acaso.
0: Tá.
1: Eu fui tomar um banho e geralmente quando a gente vai tomar banho, a gente joga a toalha em cima. A gente joga a toalha em cima do box. Não sei se vocês fazem isso, eu tenho a mania de fazer isso. Só que eu chegava de frente e jogava com a mão direita. E naquele dia, acho que por inspiração divina, eu levantei o braço com a mão esquerda e o braço fisgou. Quando aquela fisgada, eu me apalpei como a gente vê na televisão. Levantei a mão, apalpei em volta do peito, levantei a outra, mas eu não senti nada.
0: Tá.
1: Aí eu resolvi me marcar antecipar os meus preventivos com o doutor, com o médico que eu fazia geralmente. Ele me apalpou e disse que não viu nada demais, ele não sentiu nada.
0: Tá.
1: E eu pedi uma mamografia, daí ele disse que mamografia geralmente é com 50 anos. E eu tinha 40.
0: Uhum.
1: Aí eu pedi assim, não, mas eu quero, vamos fazer? Daí ele liberou, mas era pelo plano, então ele não podia negar, né?
0: Uhum.
1: Pelo SUS, aí não tinha como.
0: Sim.
1: E já na ultrassom, a moça que fez a técnica, ela disse assim, olha, tu tá com um nódulo de 1,7 centímetros, tu vai ter que fazer uma biópsia, tu vai no teu médico, que ele vai te recomendar o procedimento correto.
0: Uhum.
1: Eu levei pro médico. Eu não levei na hora, assim, porque eu não sei, eu acho que eu buguei. E a mamografia... Alguns dias depois, a Clinimagem... Não sei se posso dizer o nome.
2: Pode falar.
1: A Clinimagem me ligou. Por que que eu não fui buscar o resultado? Aí eu já fiquei assim... Por quê? Nunca aconteceu isso.
0: Uhum.
1: Ela não faz isso,
0: eles,
1: né? Não fazem. Aí eu levei rápido pro doutor. Ele examinou. Ele disse assim... Aí ele me deu vários nomes de médico para mim procurar. Daí eu procurei da lista ali o que atendia pelo nosso plano. Que também não atendia. E a gente, na hora que ele viu, ele já disse assim, ele me alertou, assim, eu adoro o Gustavo Coral, eu adoro ele até hoje, ele é o meu masto, mas ele me assustou muito, e ele disse que esse nódulo é muito bonitinho, que esses nódulos redondinhos são os mais perigosos, e que tu tem que fazer uma biópsia urgente. Aí eu disse assim, mas 15 dias leva o resultado da biópsia.
0: Uhum.
1: Daí ele disse, não, tu vai levar nesse laboratório, que eu conheço a médica que trabalha lá, ela fez faculdade comigo, e tu vai chegar com 3 dias. Eu disse, nossa, de 15 para 3, eu achei que não ia acontecer.
0: Uhum.
1: 3 dias depois ele liga para ele, pro meu marido, né, e diz assim, o resultado da biópsia já saiu, vamos conversar. Daí ele disse, então a gente vai passar no laboratório, vamos pegar o resultado e vou passar aí. Não, o resultado já tá aqui. Já mandei a menina buscar, a secretária buscar. Aí a gente já ficou, né? Deu problema. Daí chegamos lá e ele, olha, realmente, como eu tinha suspeitado já, é agressividade moderada, vamos operar com urgência. Ele queria operar pra amanhã, assim, tudo rápido, muito rápido. Ele operou no dia que ele se programou. E daí quando fez o resultado da segunda biópsia, porque depois que tira o nódulo, é feito uma segunda biópsia do material completo.
0: Tá.
1: Aí ele disse assim, olha, Juliana, era um pouco mais grave do que a gente pensava, porque não é agressividade de moderada 2, é de nível 3, que vai até 4, né?
0: Uhum.
1: Então a gente... É grave, mas tem uma boa notícia, a gente tirou todo, não ficou nada na mama, tu não perdeu a mama, mas vai ter que fazer quimioterapia, vai ter que fazer radioterapia, tu vai botar um catéter, dali eu já não escutei mais nada, né?
0: Uhum.
1: Tu vai botar um catéter, aí se meu cabelo vai cair, ele disse assim, mas o cabelo nasce, e ele também teve, né, o Gustavo, então eu acho que a pressa que ele tinha... É porque ele também já
0: tinha passado
1: por aquilo e ele sabia da pressa, né?
0: Uhum.
1: Ele me encaminhou direto para a médica que ele fez a quimio, que ele que tratou. Então, assim, ele me assustou muito. Mas, ao mesmo tempo, se não fosse...
0: Do jeito que foi.
1: Não sei se teria tempo, porque como o braço fisgou, eu medo de ter chego no braço.

0: isso também, né? Não chegou. Então foi, mas foi por muito pouco, porque a agressividade 3 e chegando no 4 já não tinha mais, teria, né? Mas era um processo mais longo. Eu fiz 16 quimioterapia, fiz 20 rádio, né? Foi bem, porque esse tipo que eu tenho, o triplo negativo, é a, como a agressividade, ele disse que eu tinha que fazer todas as químios, né? Eu fiz aquela vermelhinha, eu fiz a outra também, que era
1: separada por cor, né?
0: É separada por cor. Uhum. E depois eu fiz uma terceira quimioterapia, que era 1 litro.
1: Tá.
0: E não podia pegar luminosidade.
1: E é aquele... pulsoterapia? É esse o nome ou não?
0: Ah, nome da química?
1: Dessa que é de litro, assim?
0: É Taxol.
1: Ah, tá.
0: Eu lembro porque ela me deu a reação, eu fiquei... Me deu uma reação, ela disse assim, a Bárbara, a Bárbara, a menina, ela assim, Ju, essa aqui é diferente. Agora essa aqui, daí eu disse assim, diferente por quê? As reações são diferentes. Então, se tu tiver, porque a primeira eu tinha enjoo, a boca encheu de afta, os cabelos caíram, eu tinha assim, era uma, não tem palavras, né? Mas essa é diferente, ela vai doer as articulações, ela vai te deixar assim cansada, muito cansada, eu sentia muito canseira, muito mesmo. Mas agora, assim, ela é diferente, então qualquer reação que tu sentir agora, tu tem que me dizer, mesmo que seja uma coceira no nariz. E ela ficou com um dedo assim, porque é um aparelhinho, né? Ela ficou com um dedo ali, já de prontidão. Aí ela, quando ela ligou, eu disse assim, Bar, não deu para dizer o nome completo dela. A minha gola desfechou, o coração disparou, o meu rosto ficou vermelho, a pressão subiu e até hoje eu tenho pressão alta por causa daquilo.
1: Por causa disso.
0: E ela assim, respira. E eu disse, eu não consigo respirar, então te acalma. E eu disse assim, tá, e eu fiz assim, tentei manter a calma, ela chamou a médica, mas a médica não tava, me deu outro antialérgico. Daí ela assim, agora tu vai dormir. Eu disse assim, dormir com medo não vai, né? Não rola. Não consegui dormir, só cheguei em casa e dormi mesmo. E mas aquela químio, eu fiquei tão nervosa com ela que cada vez que eu ia no consultório a minha pressão subia. Daí ela disse pra mim que provavelmente eu tava com a síndrome do jaleco branco. Daí eu fiz assim, mas não foi. Foi realmente a pressão. Então sempre que eu fico um pouco nervosa, a pressão sobe.
1: E que ano que aconteceu isso?
0: 2016.
1: Foi em 2016. E na sua família tem histórico?
0: Não. Tenho assim, depois de mim, que começou, como diz a Juliana, né, minha oncologista, vai começar a pipocar. Porque esse tipo, geralmente, é genético.
1: Tá.
0: Então, logo em seguida que eu tive uma prima, que ela teve também de mama. Mas eu não sei se ela demorou um pouquinho para procurar. Já sabia do meu caso, sabia que era, né? E, infelizmente, ela não tá mais aqui, né? Ela tirou o nódulo, mas apareceu depois na cabeça. E infelizmente, porque ele corre, esse tipo, ele aparece assim, né? Então, mas daí a médica disse, né, agora te cuida com as tuas filhas, né? Vamos fazer o acompanhamento antecipado com elas. Elas sabem que tem que fazer os preventivos antecipados por causa da genética, né?
1: E você tem que continuar o seu tratamento por quanto tempo?
0: Eu fiz 16 quimioterapia, eu fiz 20 rádio, a minha última rádio foi em 2017, daí eu fiz acompanhamento com a Juliana.
1: Tá.
0: 5 anos e meio. Mas em cada 6 meses eu ia fazer os exames. Depois ela diminuiu para 1 ano, cada ano fazer. E chegou um dia que ela me deu alta, só que eu não queria alta. Eu até pedi para ela não me dar alta. Aí ela assim, então vamos ficar mais 6 meses. Quando passou aqueles 6 meses, ela assim, agora vamos virar a página. Aí eu disse assim, mas eu não queria virar a página, eu queria continuar, porque parece assim que era uma muleta, sei lá, um porto seguro, uhum. ir lá na clínica e ela me apalpar e ela, né, ver que estava tudo bem, é. Uhum. Mas ela disse, não, tu vai ter que virar essa página porque agora tu recebeu alta. Uhum. Mas tu continua indo no Gustavo, isso sim, Gustavo, eu continuo indo, né, uhum. e o Gustavo disse que ele é para sempre. Nós vamos ser amigos para sempre, uhum. ele falou.
1: E o que te inspirou a enfrentar tudo isso?
0: Olha, o que mais me deu, assim, força foi o marido, assim, ele que, né, me levava em todas as consultas, até hoje, né, se eu faço os exames, como eu vou fazer a ressonância magnética, eu tenho que injetar um contraste. Eu sempre passo mal. Mas não porque o contraste faz a pessoa passar mal. Uhum. É o meu psicológico que fica abalado. Então, eu já saio de lá sem ver nada. Se eu não tenho ninguém ali, ele tá ali, sempre ali. Uhum. Os filhos, né? Que na época, os pequeninhos, o André tinha 9 anos e o Jean, 14. Então, o Jean, tadinho, eu fiquei com pena assim, na época dele. Assim, o que ele queria me agradar era nota. Então, todas as provas ele tirava um 10. Pra me agradar, porque eu precisava de um, né? Uhum. E eles chegavam tudo suado da escola, tudo sujo. E não podia me tocar. Daí eles tinham... Ele já tava lá de prontidão. Primeiro, tu vai lavar a mão, passa álcool, depois tu encosta na mãe. É. Era a barreira, né? Não deixava ninguém passar.
1: Ah, gente, é cada história, né? Cada momento que a Juliana viveu, com certeza não foi fácil para ela, para a família toda, mas ela enfrentou tudo isso. E estamos conversando aqui, para você que ligou o seu rádio agora, estamos conversando com a Juliana Duarte Honorato, que veio falar com a gente sobre a sua história com o câncer de mama, né? Estamos no Outubro Rosa, a data, o mês que a gente tira para fazer essa conscientização. E, Juliana, o que mudou na sua forma de ver a vida, né, depois dessa experiência?
0: Acho que tudo muda, tudo muda. Eu ando sempre com uma camiseta, eu sempre ando com um lacinho, uhum. o ano inteiro. Eu já sou conhecida como a professora do lacinho rosa. E aí uma pessoa me perguntou por que eu uso sempre, todo dia um laço. Só tenho, como é que eu me lembro de colocar todo dia um laço na roupa? Eu disse, eu não me lembro de colocar um laço. Todas elas já tem o seu lacinho lá e eu lavo e ela tá lá.
1: Já virou o hábito, né?
0: Porque a gente tem que lembrar que para fazer o preventivo, para se cuidar, para saber que existe, não é só em outubro. É todo Exatamente. Dia. Porque eu descobri em abril. Não tinha nada a ver com outubro uhum. rosa. Então, a partir daquele momento, eu tô sempre me apalpando, eu apalpo meus filhos, eu apalpo, né? Eu apalpava sempre assim pra uhum. ver se tinha alguma coisa diferente. E a vida da gente hoje, eu tenho um gosto diferente, assim, é tudo... Se alguém diz assim, um dia uma pessoa assim, ai, o meu cabelo não tava funcionando desse jeito, e eu fiz isso e não tava funcionando desse jeito. Eu disse assim, ainda bem, ó, hoje eu tenho cabelo. Porque no inverno é muito ruim ficar sem cabelo.
1: Ah, verdade, você pegou
0: é
1: o inverno ali, né?
0: É muito triste o inverno, assim. A água quente queimava, né? Porque a gente quer botar a cabeça assim. Uhum. Pra dormir, aquilo gela. Era triste, assim, tadinho das pessoas, cara, que agora que eu uhum. entendo como é triste, assim. Então, dá valor pros cílios também, porque a gente não dá nem valor pros cílios, né? Sim. E eles caíram, e os poros que tinha, o buraquinho que tem o cabelinho dos cílios, ele arranhava no eu piscar. Eu disse assim, a gente nem lembra que
1: não
0: tem
1: imagina.
0: Cílios.
1: Uhum.
0: A gente nem só lembra quando vai botar o rímel.
1: Né?
0: E a sobrancelha também, eu fiquei muito esquisita sem assim, sobrancelha, fazia um contorno com um lápis. Uhum. A aparência volta depois, né? Mas a vida, assim, a gente tem um sabor diferente. Uhum. A comida, ai, como é bom comer. como a comida tem sabor, porque quando a gente faz quimioterapia, a comida não tem sabor. Era comida, assim, parecia que tava comendo isopor, porque não tem saliva, uhum. E a comida não tinha sabor, não tinha gosto, a água ficou ruim, tudo, o cheiro das pessoas, o cheiro da pessoa limpa tinha cheiro ruim, o cheiro da pessoa suja tinha cheiro ruim, não fazia Nossa, diferença.
1: Aguça de... o olfato?
0: Altera o olfato. Que se, as pessoas Nossa. Iam lá em casa fazer umas orações pra mim, que uhum. eu agradecia muito, né? E a gente mora assim, numa casa meio alta, então subia escada. Quando elas apertavam a campainha, que a porta se abria, o cheiro subia escada, assim. Chegava assim, alguém chegou. Alguém Nossa. Chegou. O perfume, assim. Então, hoje, assim, gente, ai, como é bom comer um doce, um salgado, como é bom, assim, sentir o sabor da comida, porque a comida não tinha sabor. Uhum. É, a gente dá valor pra tudo, o sol, eu não podia pegar sol, né? Porque a quimioterapia, a gente não pode ficar pra ela manchada, assim, que vontade uhum. de pegar um solzinho, assim, tudo a gente dá valor.
1: É, a questão da vaidade, né, principalmente pra mulher, é muito difícil nessas questões, né, ficar sem o cabelo, sem a sobrancelha, sem os cílios. Não sei como era a questão das unhas também,
0: ficou
1: do esmalte.
0: Roxa, não podia pintar.
1: Não pode pintar.
0: A unha ficou toda roxa, que parecia que eu tinha ganhado uma martelada em cada um. Dedo. Roxa de roxo, uhum. ficava com as pontas doloridas. Assim.
1: Sim.
0: O pé adormece, não sentia o pé. Até hoje meu pé é sensível.
1: Olha só.
0: O pé é sensível. E quando eu fazia radioterapia, as pessoas diziam assim, ah, a rádio não tem efeito colateral. Tem efeito, sim, colateral. Uhum. As minhas mãos doíam muito, muito, muito. Uma dor. Eu botava na água assim, morninha, pra ver se aliviava aquela dor. E ela ficou toda queimada, né? Debaixo do braço, tudo queimado. Andava com o braço erguido, porque a rádio também é debaixo do braço, né? Pra matar possíveis células que tivesse debaixo do braço.
1: Entendi.
0: Então, não, o braço ficava assim, ó, era
1: complicado. Foi complicado. E a fé foi um pilar pra você nesse momento, né?
0: Tenho certeza. Quando eu falo com meus alunos, eu sou professora de ensino religioso, a gente não pode divulgar a religião, a gente não pode falar de religião, mas a gente pode falar de crenças, de amor a Deus, de fé, Jesus, né, os anjos de luz. E eu sempre digo que Deus usou a mão, né, do médico para fazer o tratamento correto, para ir a fazer a acontecer tudo no seu momento certo, né? E eu acredito muito que Deus usa a mão do médico, tenho certeza, tenho fé nisso.
1: Ele dá sabedoria ali, né, para ele.
0: E no ponto, né, assim, Juliana, tu vai fazer a química, tu vai colocar o catéter, quando ele as suas etapas assim, tu vai fazer tudo. Tem que ser com pressa, tem que ser amanhã, quem? Vamos fazer isso. Então, a pressa e a agilidade, e tudo se encaixava, assim, tudo dava tão certinho, que só pode ter sido a mão de Deus.
1: Depois ali da sua cura, né, da finalização do seu tratamento, o que que passou a ser prioridade na sua vida?
0: Olha,
1: alguma coisa, talvez, né, você já citou ali os sabores, os cheiros e tal, coisas que não dava valor antes e passou a dar um valor especial, além daquilo que você já citou.
0: Eu acho que Deus mesmo sempre foi, né, a família, a natureza, a gente não dá bola, a gente não é que não dá bola, mas ela tá ali.
1: Tá, a gente já tá acostumado, né?
0: Parece que, né, e não, assim...
1: Comum.
0: E coisinhas pequenininhas, assim, é dormir, é bom acordar, é bom... Às vezes meus filhos são, mãe, meu filho, né? Ah, eu odeio segunda-feira, eu adoro segunda-feira. Pra mim é o dia mais maravilhoso da segunda, é o começo de tudo, tudo vai começar. Então a gente passa a dar mais valor pra tudo que não tinha. O pequeno, o grande, os filhos, o neto. Queria tanto, assim, ai, a minha filha estava grávida na época. Queria tanto conhecer, né, a Luísa, a Olivia, depois é que nasceu a Laura, mas as duas estavam grávidas, minhas duas filhas estavam grávidas, assim, queria tanto conhecer elas. E as coisas pequenas hoje não são mais pequenas, elas são grandes, né? Elas são... Tudo é importante na vida da gente, os amigos.
1: no seu período ali de tratamento, tinha todo esse cuidado com a imunidade, né? Então, acredito que até realmente isso que você falou do abraço, toque físico, as coisas do dia a dia, assim, acaba dando triplo de valor, né?
0: Porque o Alce, meu marido, ele é muito cuidadoso, era e é muito cuidadoso com aquilo da, uhum. da imunidade. Então, ele já não deixava ninguém lá em casa, porque eu fazia químio e 10 dias, tinha que contar 10 dias. Naquele 10º dia que a imunidade cai. Aí, eles já contavam, mãe, que posso ir na tua casa? Aí, pode. Aí, ele já disse, ó, diz pra elas não te abraçar demais. E não sei o quê. Eu tô assim, mas... É deixa difícil. Elas abraçar, eu quero abraço, eu preciso de abraço, eu quero toque. Uhum. Os meninos, na época, eles queriam muito mostrar os jogos que eles jogam, os vídeos que eles viam. Aí eu assisti aqueles vídeos no celular, aí ele dizia assim, meu marido, deixa tua mãe descansar. Deixa que ela tá cansada, ela não quer ver isso. Eu disse, quero. Eu quero ver eu quero isso. Ver. Eu quero. Deixa elas me mostrar. Eu quero ver.
1: E você tem participado atualmente de projetos ou ações que são voltadas ali à conscientização do câncer de mama?
0: A única coisa que eu consigo, assim, gostaria de fazer mais. Uhum. Eu até falo pra ele que tinha um projeto em Uruçanga, mas eu não consigo participar. Tem que se dedicar muito, né? Uhum. Todo ano as crianças ficam me perguntando por que que eu uso tanto esses lacinhos. Então, outubro a professora vai contar. Aí eu sempre dedico aquele dia a falar bastante com eles sobre, sobre os preventivos, como eu descobri. Aí eu levo fotos para eles verem como é que eu fiquei. O meu vídeo dele raspando a minha cabeça. E tem uma foto com meu tio, que tinha na época 72 anos, e eu disse assim, ó, aquela mulher que tá com 72 anos abraçado com o senhor, sou eu. Não, professora, não é tu, sou eu. A minha aparência ficou como uma pessoa de 72 anos, assim.
1: Como então, debilita, né?
0: Debilita, muito, muito, muito, muito. Então eu mostro pra ele todos aquilo, eles ficam se apalpando, eles ficam se perguntando, a professora tem isso, tem aquilo, médico, vamos no posto de saúde. O posto de saúde, o nosso SUS, eu disse pra eles, não é o que a gente queria que fosse, mas ele existe e ele funciona. Ele não é rápido, porque tem muita gente que procura o SUS, mas ele funciona. Sim. Vamos lá no posto de saúde, elas vão te encaminhar, vão dar o procedimento correto, vão te encaminhar pro médico certo. Eu sempre peço para elas se conhecer, que a gente tem que se conhecer. E falo para as meninas, não adianta se apalpar no período do pré-menstrual. Tem que esperar, porque sempre vai achar coisas que não existem. Tem que esperar um pouquinho. Então, aí já vejo na aula todo mundo de braço levantado, se apalpando.
1: E a gente até estava conversando aqui nos bastidores, né? Que você me contou de uma situação de 12 anos. A menina foi diagnosticada. E isso me deu um baque, porque a gente não imagina, né? Tão jovem. Mas é raro, mas acontece, né?
0: A menina que eu fazia quimioterapia, a Bárbara, que era especialista no catéter, que eu tinha que fazer com ela. E ela contou pra mim, né? A minha irmã, ela teve o primeiro câncer de mama com 12 anos. E aquilo me abriu os olhos, assim, porque pode. Ela, assim, pode. É raro, mas acontece. E homens também, que quando eu fazia quimioterapia, tinha um rapaz também que ele tava com câncer de mama. Então os meninos ficam rindo, eu não sei, eu não tenho perigo, né? Os meninos têm que ter cuidado também, porque não é uma coisa comum, mas não é impossível.
1: Sim, verdade. Então é importante aí a prevenção, se conhecer. E a informação está aí disponível para qualquer pessoa. Então, se você acha que pode ter alguma coisa diferente, vai em busca de um médico. Não deixe para depois. Estamos nos encaminhando, infelizmente, para o fim do nosso bate-papo com a Juliana Duarte Honorato. Para a gente finalizar, se você pudesse resumir essa jornada em uma palavra, qual seria?
0: Fé.
1: Imaginei que você falasse isso.
0: Eu acredito muito em Deus, em Jesus Cristo, acredito muito na inspiração divina, né? Que tenho certeza que eu fui encaminhada para o melhor tratamento possível, né? Acredito muito que Deus inspirou
1: todo mundo que passou ali no seu caminho, com certeza. Juliana, muito obrigada pela sua participação, tá? Foi muito edificante toda a informação, todo o seu depoimento, a sua história, que os nossos ouvintes que estejam nos acompanhando agora possam levar um pouco dessa história de superação aí, dessa batalha que a Juliana venceu. Então, chegamos ao fim, né, do nosso bate-papo com a Juliana Duarte Honorato, que veio falar com a gente sobre a sua história com o câncer de mama. Muito obrigada novamente a todos vocês que nos ouviram, para a gente finalizar agora o Eldorado Mais Entrevista e dar continuidade ao Conexão Eldorado Mais. A gente vai ouvir uma música que a Juliana escolheu, Jota Quest, Dias Melhores.
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0: 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Estamos de volta com a seleção musical no seu finzinho de manhã, aqui na 89.5 FM. E vem chegando por aqui ela que é um fenômeno do country, da nova geração do country. Inclusive, quebrou recordes ao permanecer por 24 semanas no topo da Billboard Hot 100. Hoje, ela cedeu o primeiro lugar da Billboard Hot 100 para Patient Zero, de Taylor Swift, mas ela segue ali no top 2. Na 89.5, Ella Langley, Choosing Texas. Bom dia!
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0: Eldorado Mais, feita para você, 11 horas e 58 minutos. Chegamos ao fim da nossa manhã do Conexão Eldorado Mais e também da minha participação de hoje. E nós fechamos ao som de Donna Summer com La Vie en Rose, uma das interpretações mais elegantes e particulares da carreira da rainha do disco. A música tem um lugar especial na discografia de Donna Summer e mostra também um lado mais sofisticado e diferente da artista que marcou a era disco. Muito obrigada pela sua companhia nessa manhã de quinta-feira. Eu sou a Alana Calisto, desejo a você uma excelente quinta-feira, que ela siga repleta de bons momentos, bons sentimentos. Agora você fica com o cardápio Eldorado Mais. Em seguida, tem o Let's Rock em sua primeira edição. E às 14 horas, Vivian Cipriano assume a programação na sua tarde com mais da boa música, informação e bate-papo. Eu volto amanhã a partir das 7 horas. E eu te espero, viu? Eldorado Mais, feita para você. Tchau, tchau.
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0: Eldorado Mais, 11 horas e 59 minutos.
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2: Eldorado Mais, feita para você, 27 graus.
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5: Você já imaginou encontrar na praia uma ave que passa praticamente toda a vida em alto mar? Isso mesmo, a alma de mestre é uma ave marinha raríssima de ser observada em terra. Mas em 2026, algo diferente chamou a atenção dos pesquisadores. Foram registrados 4 indivíduos no litoral norte de Santa Catarina. O número é bem significativo. Desde 2015, o projeto de monitoramento de praias da Bacia de Santos havia contabilizado apenas 11 indivíduos de espécies na região. Mas por que uma ave acostumada ao oceano aparece na praia? Uma das explicações é a exaustão após enfrentar condições adversas no mar, como os temporais. Segundo a equipe veterinária responsável pelos atendimentos, alguns dos animais resgatados apresentavam hipotermia, desidratação e baixo peso. E um dos casos trouxe outro alerta importante. Durante a necropsia, foram encontrados fragmentos de plásticos no estômago de uma dessas aves. O episódio mostra como aquilo que descartamos nas cidades praias pode acabar chegando muito mais longe. No ambiente marinho, resíduos plásticos podem ser confundidos com alimentos ou ingeridos acidentalmente por diferentes animais. Então, se você encontrar uma ave marinha debilitada na praia, não tente alimentá-la ou devolvê-la imediatamente ao mar. O ideal é manter distância, evitar a aproximação de pessoas e animais domésticos e acionar imediatamente os órgãos ou equipes responsáveis pelo resgate da fauna. A rara aparição da alma de mestre nos lembra que o oceano pode parecer distante da nossa rotina, mas nossas escolhas também chegam até ele. São pequenas escolhas que fazem bem para você e para o meio ambiente, um lugar que é nosso.
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1: Olá, uma ótima tarde de quinta-feira para você que nos acompanha aqui na Eldorado Mais, feita para você hoje, 8 de outubro, agora 4 horas e 6 minutos em Criciúma, 27 graus. Eu espero que o seu dia tenha começado bem, porque ele vai terminar ainda melhor na minha companhia. Eu sou o Vivian Cipriano e fico com você durante toda a tarde Eldorado Mais. E vamos juntos até as 7 horas da noite. Vem conversar comigo pelo nosso WhatsApp, 4899-101-5292. Ao longo da tarde tem muita música, como sempre, informação, cultura, entretenimento, literatura. E às 3 horas tem Eldorado Mais Entrevista. Hoje nós vamos saber como anda a realidade das pessoas surdas, da acessibilidade, da propagação das libras, a língua brasileira de sinais, aqui na região de Criciúma, daqui a pouco. E você acompanha as nossas entrevistas no youtube.com/eldoradomais. E fica por dentro do que acontece por aqui nas nossas redes sociais, @eldoradomais e eu, @viviancipriano, trazendo bastidores do nosso dia a dia por aqui. E agora, para não perder o costume, a gente vem com uma sequência de boa música. Vem aí Believer, um dos maiores sucessos do Imagine Dragons, lançada em 2017. A música fala sobre transformar momentos de dor e dificuldades em força e foi inspirada em experiências pessoais do vocalista Dan Reynolds. A faixa chegou ao 4º lugar da Billboard Hot 100. Então agora, Believer, de Imagine Dragons. Uma ótima tarde.
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1: Você ouviu Simply Red com For Your Babies, sucesso de 1992, uma homenagem a todos que passam pela experiência de ter o primeiro filho. Uma ótima tarde para você que nos acompanha na Eldorado Mais, feita para você. Agora 2h27, em Criciúma 28 graus. Eu sou Vivian Cipriano, muito obrigada pela sua companhia aqui comigo na 89.5 FM. Nós vamos juntos até as 7 horas da noite, com mais música, mais cultura, mais informação.
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1: 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O Nobel de Literatura de 2026 já tem vencedora, anunciada hoje. A escritora e poeta canadense Anne Carson, de 76 anos. A Academia Sueca reconheceu sua obra, marcada pela mistura de poesia, prosa, tradução e referências à literatura clássica. Conhecida por revisitar histórias da Grécia Antiga sob uma perspectiva contemporânea, a autora é autora de livros como Autobiografia de Vermelho. Ela é a primeira canadense a receber o Nobel de Literatura desde Alice Munro, premiada em 2013.
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0: Uma ótima tarde de quinta-feira para você que nos acompanha aqui na 89.5 FM, agora 2h31. Eu sou Vivian Cipriano, obrigada por estar aqui comigo. Nós seguimos juntos até as 7 horas da noite, na tarde Eldorado mais tarde no Back Home, a trilha sonora que vai te fazendo companhia na sua volta para casa. Agora, como sempre, a gente começa mais uma sequência de boa música por aí. Daqui a pouco tem Gloria Estefan, tem Maroon 5, tem Phil Collins. Mas pra começar, tem Diamonds, de Rihanna, lançada em 2012. A música foi escrita por Sia e fala sobre encontrar beleza, força e conexão em meio às dificuldades. A faixa chegou ao primeiro lugar da Billboard Hot 100 e se tornou um dos maiores sucessos da carreira de Rihanna. Então agora, Diamonds. Boa tarde.
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2: Eldorado Mais, feita para você, 2h58.
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5: Prepare a pipoca, o lencinho, reúna a família na sala, pois a nossa dica de filme para essa semana é Mensagens para Isabelle. Lançado em 2026, seu enredo nos apresenta a jornada emocionante de Jill, uma jovem chefe de cozinha que sofre pela perda de sua irmã mais nova, Isabelle, que faleceu vítima de fibrose cística. Com a intenção de processar o luto e superá-lo, Jill começa a enviar mensagens de voz para o antigo número de telefone da irmã, contando sobre sua rotina agitada e vivências do dia a dia. O que ela não sabia é que um corretor imobiliário chamado Wes era o novo dono do número e estava recebendo e ouvindo as mensagens deixadas por ela. Assim, Wes acaba se encantando pelo jeitinho de Jill antes de conhecê-la pessoalmente. Em três palavras, o que vemos é uma aula de amor, superação e bom humor. Super recomendo o filme Mensagens para Isabelle, disponível na Netflix.
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1: Olá, uma ótima tarde para você que nos acompanha aqui na Eldorado Mais. A gente faz aquela tradicional pausa na sequência musical para começar Eldorado Mais Entrevista. E para quem quiser nos acompanhar, nossa conversa acontece também em vídeo. Nós estamos ao vivo no youtube.com/Eldorado Mais. E olha, nas últimas semanas nós tivemos duas datas importantes para a comunidade surda: o Dia Nacional do Surdo e o Dia Internacional das Línguas de Sinais, Libras. Importantes não apenas agora, né, nos seus dias específicos, mas como temas pertinentes para serem discutidos em qualquer momento do ano. Então hoje a gente vai revisitar e conhecer um pouco melhor essa realidade aqui da nossa região. Como vive a comunidade surda de Criciúma, quais são os avanços, os desafios, o que ainda precisa mudar. E para essa conversa, eu estou recebendo a Joana Medeiros, que é intérprete de Libras. Já está, se você está nos assistindo pelo YouTube, você sabe que ela já está na sua função de interpretar tudo que eu estou dizendo aqui. E a gente está recebendo também a Bianca Nogueira. A Bianca Nogueira, ela é presidente da Associação dos Surdos de Criciúma, a ASC, e ela é surda, por isso que também o que eu estou falando está sendo interpretado. Então, em alguns momentos dessa entrevista, você que está nos ouvindo vai perceber que a gente vai ficar em alguns segundinhos em silêncio, porque nesse momento é que está acontecendo a interpretação do que está sendo dito. Mas a Joana, que é intérprete, eu já pedi para ela, ó, assim que a Bianca sinalizar, vai trazendo para a gente, né, falado, oralizado, aqui para a gente poder ouvir. E eu já começo trazendo uma informação que é muito importante. Eu estava conversando com a Bianca antes da entrevista. A Bianca, obviamente, sinaliza, mas ela também consegue oralizar, que é colocar algumas palavras com som que a gente consegue ouvir. Mas ela não vai fazer isso durante a entrevista. E eu admiro, isso é muito importante, porque isso demonstra a defesa que o surdo tem pela sua língua, pela sua... por tudo que envolve a sua realidade. Ela vai apenas sinalizar, nós não vamos ouvir a voz dela. E aqui a gente já derrubou um mito, né? Posso até pedir para a Joana. Joana, a gente pensa que o surdo, ele não consegue falar, não consegue oralizar, mas o surdo não é mudo. O surdo tem voz. O surdo consegue emitir um som. Ele apenas não consegue ouvir ou ouvir 100% como nós ouvimos. Com isso, eu já dou uma boa tarde para a Joana. Tudo bem? Obrigada pela tua presença aqui.
2: Boa tarde, Vivian. Muito obrigada também pelo convite. Nós ficamos muito felizes, né, com essa oportunidade de estar aqui representando um pouquinho da comunidade surda. E sim, os surdos, eles podem oralizar, eles podem falar. Surdo não tem nada a ver com ser mudo. E, inclusive, os surdos, eles odeiam, né?
1: Sim.
2: O termo mudo, porque a audição, ela não tem nada a ver com a voz.
1: Com a voz.
2: Então, alguns surdos, eles conseguem sim falar perfeitamente. Outros conseguem mais ou menos. Outros têm mais dificuldade. Então, não conseguem pronunciar muitas palavras. Mas eles têm voz, têm som. Então, é possível sim.
1: Joana, parabéns, porque eu sei que é um esforço cognitivo muito grande, né? Falar e sinalizar ao mesmo tempo. Imagina o desafio e o cansaço mental que não vai dando, né? Boa tarde, Bianca, bem-vinda e muito obrigada pela tua presença aqui com a gente.
2: Boa tarde também, obrigada pelo convite. Fiquei muito feliz de estar aqui, né? É admirável essa atitude, então estou feliz de estar aqui participando, explicando, apresentando um pouco sobre o nosso trabalho, também na Associação dos Surdos aqui de Criciúma. Nós precisamos sim nos posicionar, nos levantar e trabalhar, né? Nós temos uma diretoria onde tem surdos e ouvintes, intérpretes juntos trabalhando, então nós estamos empenhados, né? Caminhando passo a passo, num caminho para que no futuro a Associação dos Surdos possa ser mais desenvolvida.
1: Deixa eu só voltar um pouquinho no tempo aqui, porque antes da gente entrar no ar, eu estava conversando com a Bianca, e ela falava um pouco a respeito de como foi a realidade dela. Ela aprendeu Libras quando ela tinha ali entre 15 e 16 anos. E na escola, ela era inclusive castigada, né? Obrigada a oralizar, a falar aquilo que ela conseguia, até que ela tivesse acesso à língua brasileira de sinais. Como era essa realidade e o que mudou para hoje, Bianca?
2: Então, na realidade, eu nasci lá no Rio de Janeiro, né? Então, eu fiquei lá até os 5 anos de idade, era pequenininha quando me mudei para cá. Aqui em Criciúma, a minha mãe, nós morávamos aqui, né? A família da minha mãe já era daqui. Então, nós morávamos aqui e, com o tempo, nós fomos atrás. A minha mãe foi atrás de uma escola especial que fosse para surdos. Então, a minha mãe encontrou lá no colegião, no STS Colegião, era uma classe especial só para surdos. Mas eu não tinha, assim, o costume, então eu tive medo, eu chorei. Eu tinha cerca de 7, 8 anos quando eu cheguei lá a primeira vez para estudar. E com o passar do tempo, as professoras foram ensinando. Eles diziam que às vezes não podia sinalizar, né? Batiam nas nossas mãos, nos obrigavam a oralizar. Foi muito sofrido, sim. Foi uma fase bem sofrida. Então, nós liamos textos, treinávamos técnicas de fonoaudiólogo, né? Botando a mão no nariz, na boca, para desenvolver a nossa voz. E eu ficava numa sala de inclusão com ouvintes, aprendendo, convivendo com eles, né? Com os ouvintes. Depois, então, foi que eu conheci um pouco mais na parte da noite. Eu tinha já uns 15, 16 anos. A minha mãe aceitou, então, que eu voltasse a aprender e que eu fosse estudar Libras convivendo com surdos. E aí eu fui junto com a minha mãe. E essas professoras, tinha o Rodrigo Rosso, que era o professor, que era surdo. E ele ensinava a gente, ensinava cada surdo. Nos ajudaram muito, nos deram muito apoio. Como que nós íamos aprendendo os sinais, né? O sinal de casa, o sinal de verdade, mentira. E nós fomos desenvolvendo o nosso vocabulário até mais ou menos os 18 anos, onde eu já era fluente em língua de sinais. Então, assim foi a minha história.
1: Como é a realidade de uma criança que nasce surda hoje? Os pais já identificam essa realidade dela? Onde ela é inserida? O que ela tem de acesso aqui na nossa realidade de Criciúma?
2: Então, hoje, se nasce uma criança surda em uma família que os pais são ouvintes, a dificuldade, ela é gigantesca. Uhum. A barreira é muito grande, porque os pais não têm conhecimento de como lidar com essa criança. Então, um bebê ouvinte, ele já começa, desde a hora que ele nasce, ele já começa a ouvir os sons, ouvir palavras. Então, a gente vai ensinando pro bebê, mamãe, papai. E o bebê surdo, se

0: E a sua necessidade diferente. Isso é muito interessante. Vamos falar sobre essas duas datas, né? Que é o Dia Nacional do Surdo e o Dia Internacional das Línguas de Sinais. São dias, né? A gente pode dizer dias como quaisquer outros, mas o que eles representam para a comunidade surda? Datas que lembrem essa realidade.
1: Então, o Dia Nacional do Surdo, ele representa, assim, um marco na história, né? Primeiramente porque foi quando foi... Essa data escolhida, 26 de setembro, ela foi escolhida porque foi quando foi inaugurado o Instituto de Surdos lá no Rio de Janeiro. Uhum. Que ele existe até hoje, e ele é lá de 1857.
0: A Bianca corrigindo
1: aqui. Ele existe até hoje, ele está em pleno funcionamento. Então, foi o dia da inauguração e foi um marco, assim, na história da comunidade surda. Porque ele traz esse trabalho de ensino. Então, os surdos de todas as idades estudam lá. E o dia, por si só, ele traz visibilidade para a comunidade surda. Ele traz visibilidade para as pessoas surdas, né? Querendo ou não, é o dia em que todo mundo fala sobre Sim. a surdez. Sobre uhum. a pessoa surda. Então, por isso que é um dia importante da gente... divulgar para todas as pessoas, para que a sociedade tenha esse conhecimento e aprenda que o surdo, ele existe, que ele está na sociedade, ele não está escondido, ele não tem que ficar escondido em casa e ele pode ocupar o lugar que ele quiser.
0: O que que já foi conquistado e o que ainda falta conquistar, onde nós precisamos chegar? Para a gente ter uma realidade ideal para o surdo na nossa região, principalmente.
1: Então, são muitas barreiras, né, que nós precisamos conseguir ultrapassar. Por exemplo, num hospital, num banco, nos órgãos públicos, a falta da presença do intérprete de Libras, né? Então, alguns surdos, eles têm essa barreira. Como é que eu vou chamar? Vou chamar meus pais para ir junto? Às vezes não tem como chamar a família para ir junto, né? Num médico, por exemplo. Um médico que trata da saúde da mulher, né? Por exemplo, a mulher tem vergonha de trazer a mãe do seu lado para conversar, para ajudar a se comunicar com o médico. Porque é um assunto muito íntimo. Então tem que ser algo tratado diretamente com o profissional e não com o familiar, né? Ou, por exemplo, um ginecologista e vai ter um familiar ali do lado... exposto a essa realidade que às vezes não precisaria, né? Num psicólogo, por exemplo, né? Um psicólogo, a gente também tem muita dificuldade porque não tem acesso. Não pode um familiar, o intérprete também não é legal, né? Questão da ética do consultório do psicólogo para esse momento de conversa escutativa tem que ser um momento íntimo, né? Um momento particular entre profissional e pessoa surda. Então, muitos lugares não têm esse acesso do surdo, né? Um acesso pleno. O surdo pode trabalhar, ele pode ir para a empresa, mas na faculdade, por exemplo, né? Se formou em RH, por exemplo. E aí o surdo não consegue uma vaga de trabalho no RH, porque ele é surdo. Então, ele é colocado no chão de fábrica, na linha de produção, simplesmente por ser surdo, mesmo tendo ensino superior. Então, o surdo que é formado passa também por essas dificuldades.
0: Quais são as conquistas? O que que nós já conseguimos alcançar que fez diferença na realidade do surdo?
1: Eu acredito que a Libras por si só já ter sido uhum. regulamentada e oficializada por lei, né? Existe a lei que é desde 2002. Então, a lei ela regulamentou e oficializou a Libras como a língua oficial da uhum. comunidade surda, né? Uhum. Ela não é a segunda língua do Brasil, como muitas pessoas falam, sim. mas ela é sim uma língua reconhecida e oficializada por lei. Uhum. Então, ela precisa estar nos espaços públicos. Uhum. Nós temos a lei do intérprete, que faz com que a profissão seja regulamentada e também os espaços, órgãos públicos, eles precisam ter um intérprete ou então ter o treinamento de parte da equipe, de uma porcentagem da equipe que saiba fazer o atendimento em Libras. Então, tudo isso, assim, são vários pontos que a gente percebe, né? A disciplina de Libras nas faculdades de licenciatura, na questão de... Também tem o curso de Letras Libras. Tem vários pontos, assim, que... Agora, sinalizando e oralizando, fica um pouco difícil de lembrar,

0: Mas alguns pontos, assim, a gente já conseguiu avançar. Mas ainda, para um futuro, assim, que a comunidade surda consiga ter acesso pleno, a gente está bem distante.
1: Agora, Joana, falando do ponto de vista do intérprete, né? Agora, esse momento que nós estamos vivendo, ele é um momento que ele dá uma certa visibilidade a mais para os intérpretes, porque nós estamos passando por um período eleitoral. E sempre que nós vemos a propaganda eleitoral na televisão, aparece aquele profissional ali no cantinho da tela, sinalizando, e a gente acaba tendo um maior contato com esse profissional. Mas o profissional de Libras, ele não faz só período eleitoral, né? Em que momento ele está presente na sociedade surda, Joana?
0: Então, o intérprete de Libras, ele precisa estar presente em todos os momentos, né?
1: Sim.
0: Mas, realmente, a visibilidade maior, ela é na política. Uhum. E eu posso dizer, assim, que o marco para essa visibilidade ter aumentado foi na primeira eleição, quando a primeira-dama, Michelle Bolsonaro, ela fez o discurso em Libras, né? Então, Sim. Isso trouxe a ex-primeira-dama, né? Na ocasião, primeira-dama, trouxe muita visibilidade para a comunidade surda, porque não é comum... né?
1: Uhum.
0: Alguém de autoridade num evento tão importante para o nosso Brasil sinalizar em Libras.
1: Sim.
0: Então, o intérprete, ele tem que estar presente nas escolas, não é só a partir do primeiro ano, dos anos iniciais, mas ele tem que estar desde a creche e acompanhar. Então, o surdo, ele tem direito a acessar uma faculdade e ter um intérprete.
1: Uhum.
0: Mas, infelizmente, o intérprete não é colocado... Não é respeitado esse momento do surdo. Hoje, nós temos em Criciúma uma aluna surda que está cursando medicina veterinária, que ela está sem intérprete. A instituição simplesmente ainda não contratou. Então, a surda já começou esse segundo semestre e nós já estamos no mês de outubro e ela ainda não tem um intérprete contratado. Então, o intérprete, ele tem que estar na faculdade, tem que estar na escola... Tem que estar nos órgãos públicos.
1: Uhum.
0: E às vezes a gente pensa que só colocar o intérprete já resolve a falta de acessibilidade. Mas Não é. Como a gente conversou antes, cada surdo tem um perfil.
1: Sim.
0: Então, alguns surdos precisam do intérprete. Outros precisam de legenda.
1: Uhum.
0: Outros precisam... se comunicam de forma oral. Então, a gente tem que pensar... para cada tipo específico do público da comunidade surda.
1: Uhum. Como é que foi a tua trajetória, Joana, como profissional de intérprete de Libras?
0: Eu comecei a ter contato com surdos e com a Libras, eu tinha 14 anos. Eu estudava no colegião.
1: Uhum.
0: E foi lá que eu conheci os primeiros surdos, assim. Eu estava no primeiro ano do ensino médio e o grupo de surdos, ele era muito grande e ele chamava muita atenção na hora do intervalo.
1: Uhum.
0: E ali eu me apaixonei pelos surdos. Me formei no terceirão e perdi o contato. Depois de um tempo, cerca de um ano mais ou menos, abri um curso na igreja que eu frequentava de Libras básico e eu fui.
1: Uhum.
0: E ali eu nunca mais parei, mas eu nunca pensei que eu fosse trabalhar profissionalmente com isso. Eu ajudava na igreja, interpretava lá na igreja. Eu achava que era o ponto máximo que eu chegaria. Uhum. Até que depois de alguns anos, eu estava trabalhando, peguei férias, e aí me avisaram, abriu uma vaga numa escola para você trabalhar como professora bilíngue. Tem interesse? Eu digo, tá, eu tô de férias, né? Eu vou. Se não der certo, se não funcionar, eu volto de férias
1: bem
0: disfarçada. E aí assim foi, eu comecei em 2014 a trabalhar profissionalmente, já são 12 anos, e... Atualmente, né, trabalho, sou casada com surdo, trabalho Na escola Polo de Surdos como professora efetiva. Então, assim, acredito que vou me aposentar Na área da Libras.
1: Agora, é uma língua em constante construção, eu imagino, porque da mesma forma como vão surgindo novos termos para a gente em português, em inglês, enfim, em qualquer idioma, na Libras também. Como é que funciona isso? Como é que é o aprendizado de novos sinais?
0: Então, o que a gente percebe, né, é que os surdos, eles vão se perguntando, se questionando, vão dialogando. Qual o sinal para tal termo que surgiu, né? Então, alguns sinais já existem, mas outros sinais, as pessoas ouvintes, elas questionam. O surdo, às vezes, não conhece ainda aquele termo novo. Uhum. E é feita uma conversa, uma discussão, para ver se a comunidade surda, se os surdos... Como se fosse uma votação, assim. Ah, surgiu um termo novo e algumas sugestões de novos sinais para aquele termo. Então, vamos votar para ver qual sinal vai ficar oficial.
1: Eu acho maravilhoso, porque... O surdo, ele, a gente tem o alfabeto, né, que você faz aqui com as mãos, mas a gente consegue receber um sinal, né? Você pode fazer o sinal, estou fazendo aqui para o YouTube, né, o soletrando o meu nome, mas eu recebi um sinal de um surdo uma vez. E uma menina surda, e ela falou que era o meu V aqui, né, no cantinho do rosto, que era relacionado ao meu sorriso. Então, como o surdo é visual, porque ela identificou que era uma característica marcante minha, o meu sorriso, e achou que o V aqui do lado combinaria. E eu achei muito interessante que, na época, ela falou para mim que apenas um surdo poderia dar um sinal, né, para uma outra pessoa.
0: Sim, por isso que nós precisamos pensar como dar um sinal para alguém, né? Se for um ouvinte, por exemplo, ele vai estar sempre chamando, né? Uhum. Ah, Bia, vai estar sempre chamando o apelido ou o nome. Mas o surdo não vai ficar verbalizando o nome da pessoa, né? Então, vou ficar chamando, ai, chama ela. Bia, vou ficar soletrando o tempo todo o nome da pessoa? Não, é melhor que eu analise, que eu observe aquela pessoa. Então, o meu sinal é esse, né, pra quem está no YouTube. E aí, todo mundo que percebe o meu sinal já vê que tá falando de mim.
1: E é curioso, porque quando a gente fala sobre uma pessoa com um surdo, ele não vai fazer a soletração, né, aqui nas mãos. Ele já vai direto no sinal. Ah, o fulano! E faz o sinal do fulano e a gente já identifica quem é. Vamos falar um pouquinho sobre a associação, então, aqui de Criciúma? A associação tem quanto tempo? Onde é que se reúne? Quantas pessoas fazem parte?
0: Então, a associação aqui de Criciúma, a ASC, ela foi fundada no dia 29 de agosto de 2004. Já tem 22 anos
1: Sim,
0: de existência.
1: Uhum.
0: E o que nós fazemos na associação, né? O que é a nossa participação? Realizamos encontros de surdos, realizamos também festa junina, eventos culturais, esportivos. Nós treinamos também para esses eventos esportivos, né? Fazemos palestras, por exemplo, a palestra sobre Outubro Rosa, Dia das Mulheres, Natal, final de ano. A gente sempre organiza esses eventos culturais também, fazemos viagens. Quantas pessoas que participam na associação, né? Nós temos uma média, assim, de 100 pessoas que participam mais ativamente conosco. E nós temos uma sede que nós ganhamos da prefeitura, um espaço que é cedido a nós. Uhum. Por alguns anos ficaremos ali. É como se fosse uma sala emprestada, né? Já estamos ali há uns 2 anos, 2, 3 anos. E fica na frente do Mercado Combo, o novo Combo aqui de Criciúma, ali onde tem o camelódromo.
1: Uhum.
0: Então, ali é o nosso espaço, a nossa sede atualmente. Se você desejar participar, é ali que a gente participa. Nós fazemos também cursos de Libras, básico, intermediário, avançado, uhum, conversação. Tudo isso são professores surdos que ministram as aulas.
1: Eu ia perguntar justamente isso que a Bianca estava me falando no início, que estão com cursos abertos, né, para quem tem interesse em aprender Libras. Gente, é uma língua maravilhosa, é um universo fantástico, assim, quando a gente começa a se inserir nesse universo. É uma descoberta muito, muito alegre, assim. E para quem gosta também, né, de Libras, e para quem tem desejo de aprender e se comunicar com o surdo, trabalhar como intérprete, enfim, entrar nessa comunidade, como é que faz? Como é que participa do curso? Que dias são? Quais os valores? Passa essas informações para a gente, por favor.
0: Então, nós estamos com uma turma que as inscrições já fecharam, né? Mas pode fazer contato comigo ou com o WhatsApp da associação também. E nós temos um cadastro reserva para as próximas turmas. Estamos fazendo um levantamento de pessoas que querem as próximas turmas, né? Então, por exemplo, nós fazemos sempre turmas de básico.
1: Uhum.
0: E aí nós temos um horário. Ah, quarta-feira à noite é sempre o básico. Das 7h30 até as 9h da noite, 9h30 da noite. fazemos o intermediário também, funciona da mesma forma.
1: Uhum.
0: Dura em torno de 4 meses o nosso curso, e o avançado, ele é só 3 meses. O mesmo horário. O valor depende da turma, depende do nível, né? Como são 2 professores, R$160 a mensalidade. E quando é um professor só, é R$130 a mensalidade. O valor de conversação, ele é um valor diferenciado, é R$80.
1: E o importante
0: é com o professor Eduardo, o conversação.
1: E o importante é estar inserido na comunidade, porque não basta aprender, né? E achar que já interiorizou o idioma, mas tá em contato para estar sempre praticando, né?
0: Isso mesmo. Porque algumas pessoas, elas pensam que inglês, espanhol, italiano, só fazer o curso, mas depois não tem contato. E nós, com a Libras, como é que funciona o nosso aprendizado, né?
1: Da mesma forma. Uhum.
0: Então, é igual às outras línguas orais. A Libras é igual, é um idioma, como funciona como os outros.
1: Vamos deixar o Instagram, deixar o contato de WhatsApp, onde é que a gente pode encontrar essas informações?
0: Claro, o Instagram da associação é @asc.surdoscriciuma. E o WhatsApp, para quem quiser anotar, é 489-9849-6322. Vou repetir, 489-9849-6322.
1: Maravilha! A gente recebeu aqui a Joana Medeiros, intérprete de Libras, que fez um trabalho excepcional aqui, né? Falando e sinalizando ao mesmo tempo. E a Bianca Nogueira, que é a presidente da Associação dos Surdos aqui de Criciúma, a ASC. Muito obrigada, Joana. Muito obrigada, Bianca, pelas informações. Um prazer ter vocês aqui com a gente.
0: Muito obrigada também.
1: E assim a gente encerra o Eldorado Mais Entrevista de hoje e continua na sequência com boa música. A gente se põe junto com você aí até às 7 horas da noite. Até já.
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0: Boa tarde de quinta-feira para você que nos acompanha aqui na Eldorado Mais, feita para você agora, 3 horas e 33 minutos. Obrigada pela sua companhia aqui na 89.5 FM. Eu sou Vivian Cipriano e nós seguimos juntos até as 7 horas da noite, com muita música e informação por aqui. E agora, para começar mais uma sequência musical, a gente ouve Bruno Mars com Locked Out of Heaven. Lançada em 2012, a música mistura pop, funk e reggae, com uma sonoridade inspirada no rock dos anos 80. Foi um enorme sucesso comercial, passou 6 semanas no topo da Billboard Hot 100 e rendeu a Bruno Mars uma indicação ao Grammy de gravação do ano. Então agora a gente fica com Locked Out of Heaven. Boa tarde.
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2: Você já ouviu aquela expressão, o intestino é o nosso segundo cérebro? Embora essa frase seja uma simplificação, ela ajuda a lembrar que o intestino tem uma relação muito importante com a nossa saúde. É no sistema digestivo que acontece grande parte da digestão e da absorção dos nutrientes. Além disso, o intestino abriga uma enorme quantidade de micro-organismos que participam de diversos processos do nosso organismo. Comece pelo básico, consumir fibras diariamente, presentes em frutas, verduras, legumes, feijões, aveia e outros cereais integrais, beber água adequadamente, ter uma alimentação variada e manter uma rotina de atividade física. E claro, alterações persistentes como constipação, diarreia, dor ou desconforto abdominal merecem avaliação profissional. Seu intestino também faz parte da sua saúde, por isso, cuidar dele deve fazer parte da sua rotina e não apenas acontecer quando aparece algum problema.
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0: E assim encerramos mais uma edição do Tarde Eldorado Mais, aqui na 89.5. Na sequência, você fica com Back Home para acompanhar a sua volta do trabalho. 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
3: Você sabia que um celular antigo guarda muito mais do que fotos e mensagens? Dentro dele existem pequenas quantidades de ouro, prata, cobre, lítio e diversos outros metais de alto valor. Quando milhões de aparelhos são descartados todos os anos, esses materiais acabam formando uma verdadeira mina urbana. Especialistas estimam que a concentração de ouro em uma tonelada de lixo eletrônico pode ser maior do que em muitas jazidas naturais. Além do desperdício de materiais valiosos, o descarte inadequado pode liberar substâncias tóxicas que contaminam o solo e a água. Por isso, celulares, computadores, carregadores e equipamentos eletrônicos nunca devem ser descartados no lixo comum. A melhor alternativa é entregá-los em pontos de coletas para reciclagem, permitindo que esses metais retornem ao ciclo produtivo e reduzindo a necessidade de novas extrações minerais. São pequenas escolhas que fazem bem para você e para o meio ambiente, um lugar que é nosso.
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0: Você ouviu a emocionante Someone You Loved, que foi o grande sucesso que acabou levando Lewis Capaldi ao mundo, lançada em 2018. A música chegou ao primeiro lugar das paradas nos Estados Unidos e no Reino Unido. A faixa também rendeu ao cantor uma indicação ao Grammy de Canção do Ano. Agora é 6h29, uma ótima tarde para você que nos acompanha aqui na Eldorado Mais, feita para você. Eu sou o Vivian Cipriano e te acompanho em mais meia hora de muita música e informação. Boa tarde.
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0: O dólar fechou a quinta-feira cotado a R$ 5,02. Em Criciúma, o dólar turismo fechou o dia a R$ 5,38.
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0: Boa tarde, quinta-feira, 8 de outubro. Obrigada pela sua companhia aqui na Eldorado Mais, feita para você. Agora, 6h32, você está no Back Home, a trilha sonora que vai te fazendo companhia enquanto você sai do trabalho e vai para casa. E agora a gente começa mais uma sequência de boa música por aqui. Vem aí, Sowing the Seeds of Love, que marcou uma fase mais experimental do Tears for Fears. Lançada em 1989 no álbum The Seeds of Love, a música mistura pop e rock com uma forte inspiração nos Beatles. Foi um sucesso internacional e chegou ao segundo lugar da parada britânica. Agora é Sowing the Seeds of Love. Boa tarde.
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0: Você ouviu A Thousand Miles, grande sucesso de Vanessa Carlton, lançada em 2002. E com essa a gente encerra o Back Home de hoje. Eu espero que a sua volta para casa tenha sido agradável aqui na 89.5 FM. Você fica agora com uma sequência de boa música no Happy Hour, aqui no Eldorado Mais, feita para você. A partir das 8 tem Manhã Eldorado Mais com Alana Calisto. E eu, Vivian Cipriano, volto amanhã a partir das 2 da tarde com muita música e informação. Uma ótima noite para você e até lá.
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3: Você sabia que um pesquisador brasileiro liderou a descoberta da primeira nova espécie de felino vivo descrita pela ciência em mais de 100 anos? É isso mesmo. O professor Eduardo Elzerich, da PUC do Rio Grande do Sul, coordenou uma equipe internacional que identificou nas florestas da Bolívia o Leopardus tiucaio, um pequeno gato selvagem menor que muitos gatos domésticos. O tiucaio é pequeno, pesa cerca de 1,4 kg e possui uma pelagem marrom clara coberta por manchas que lembram pequenas rosetas. Ele vive nas Yungas, que é uma região de florestas úmidas localizada entre os Andes e a Amazônia. Apesar de parecer como outros gatos do mato, análises genéticas mostraram que ele pertence a uma linhagem própria, separada de outros felinos há cerca de 1,4 milhões de anos. É isso mesmo. E tem uma história curiosa. Um dos animais estudados chegou a ser levado para casa por um morador, que acreditava ter encontrado apenas um gato doméstico diferente. Essa descoberta, liderada pelo pesquisador brasileiro, mostra o quanto ainda temos a conhecer sobre a biodiversidade da América do Sul e como a ciência é fundamental para descobrir e proteger espécies que podem estar vivendo bem diante dos nossos olhos. São pequenas escolhas que fazem bem para você e para o meio ambiente, um lugar que é nosso.
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2: Você acha que alimentação saudável significa nunca comer pizza, hambúrguer, chocolate ou uma sobremesa? Se a resposta for sim, talvez seja a hora de rever esse conceito. Uma alimentação equilibrada também precisa ter espaço para momentos de prazer e para aquelas situações que fogem da rotina. O problema não está em comer uma pizza com os amigos em um sábado. O problema pode estar no pensamento. Já que eu saí da dieta, agora vou comer tudo. Seguido de culpa e compensações no dia seguinte. Uma exceção não precisa virar um final de semana inteiro de excessos. Você pode aproveitar a refeição, comer com prazer, prestar atenção na quantidade e depois simplesmente voltar para sua rotina normal. Não é preciso compensar passando fome, pulando refeições ou fazendo exercício como punição. Uma alimentação saudável não é aquela que você nunca sai da linha, é aquela em que você sabe voltar para ela. Equilíbrio também é saber aproveitar.
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0: O Happy Hour Eldorado Mais fica por aqui. Depois do intervalo, você fica com mais uma edição do Let's Rock. 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
1: Pegue um balde de pipoca, prepare sua bebida e aninhe-se no sofá, pois a nossa dica de série para maratonar dessa vez é O Inocente. Lançada em 2021, seu enredo nos apresenta o drama instigante enfrentado por Matheus Vidal, um rapaz que, ao separar uma briga de boate no passado, acabou empurrando e matando um jovem por acidente. Mesmo sem a intenção de matar, ele é condenado no tribunal e, após cumprir sua pena na prisão, começa a reconstruir sua vida calmamente como advogado, com o apoio do irmão e da esposa Olivia. Contudo, uma grande reviravolta acontece quando Olivia viaja a trabalho e ele começa a receber mensagens estranhas de outro homem, que parece estar com sua mulher. Com 8 episódios, cenas fortes e ritmo acelerado, que tem muito a desenrolar, a trama aborda histórias paralelas que acabam se conectando e culminando numa teia de mistérios, envolvendo novos crimes. Super recomendo assistir a série O Inocente, disponível na Netflix.
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0: o Let's Rock fica por aqui. E amanhã, à 1 da tarde, tem mais uma edição com sucessos do mundo do rock pra você. 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
1: Está no ar a Voz do Brasil. As notícias do governo federal que movimentaram o país no dia de hoje.
2: Olá, boa noite.
3: Boa noite para você que nos acompanha em todo o país.
2: Quinta-feira, 8 de outubro de 2026.
3: Vamos aos destaques do dia.
2: Falta um mês para o primeiro dia do Exame Nacional do Ensino Médio.
3: Estudantes de todo o país se preparam para conquistar uma vaga no ensino superior. Luana Karen.
4: Os inscritos devem conferir o local de prova com antecedência e organizar os itens necessários para o exame, como documento oficial com foto e caneta esferográfica preta.
2: Flagrantes de trabalho.